0: Deb Gibson fechando esta segunda hora da programação do Love Songs. Nós ouvimos Foolish Beat. Ouvimos antes Crowded House com a música Don't Dream It's Over. Daqui a pouco voltamos com mais músicas para você.
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0: Estamos de volta com a última hora da programação do Love Songs, na sua companhia, Deco Lopes. Seguimos agora ao som de Kenny Rogers e Shanna Houston. Vamos ouvir We Got Tonight. Boa noite.

0: E fechamos a programação do Love Songs desta noite com Billy Ocean. Nós ouvimos Suddenly. Ouvimos antes o grupo Scorpions com Always Somewhere. O Love Songs desta noite vai ficando por aqui. Mais uma vez, muito obrigado pelo carinho da sua audiência. Eu, Deco Lopes, desejo a você uma ótima noite. Até o nosso próximo encontro.
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6: Boa noite, ouvinte. Eu sou Danilo Fernandes e este é o Conexão Regional, programa da Rádio Educativa que dá espaço aos músicos de Campinas e região mostrarem seus trabalhos. O programa vai ao ar todos os dias, das 11 da noite às 2 da manhã, e aqui tocamos os mais variados estilos musicais produzidos em Campinas por compositores.

cantores, compositoras, cantores, cantoras e instrumentistas. No programa de hoje vamos tocar aqui diversos estilos musicais que são produzidos aqui em Campinas, como a música regional, a MPB, música instrumental, jazz, o choro, o rock, a música rural, o samba, o jongo, a música erudita e também música para piano. Nós começamos ouvindo aqui um duo maravilhoso que existe em Campinas, de dois cantores e violonistas, que é o duo Balangulá, formado pelo Ale Freire e o Zé Esmerindo. O Zé Esmerindo é cantor, violonista, também toca viola e também produz violões e violas. O Zé Esmerindo já esteve aqui no programa junto com o Ale Freire, falando justamente deste trabalho aqui, que é o CD Certos Tipos e Suas Canções de 2016, onde eles retratam personagens a um só tempo comuns e únicos, o dia-a-dia da cidade, do campo, o cenário que revela os tipos que se apresentam nessas canções, algumas clássicas aí da MPB. Histórias verdadeiras, algumas vividas, outras inventadas, mas serão sempre verdadeiras. Afinal, os tantos mulatos, as tantas Marias, Chicos e Luzias, os muitos vaqueiros, cabos e pescadores, todos moram por perto, dizem o Ale Freire e o Zé Esmerindo aqui no encarte do CD, que é de 2016. Estão nas conversas de Alpendre, ao fim da tarde, no Disque Diz dos Cafés, no bate-papo do boteco, nas filas de ônibus. Vagam pelas vielas da memória, vielas onde o cancionista se embrenha para depois poder contar as histórias em verso e melodia. O Ale Freire e o Zé Esmerindo continuam dizendo aqui que há alguns anos eles resolveram empenhar viagem juntos, não de moto nem de poconé, muito menos a pé. Percorreram vários cantos do Brasil desde a década de 1920 até os dias de hoje, indo atrás de retratos encantados tirados por nossos mestres cancionistas. Da viagem veio a vontade de recortar no palco o que vimos com música e teatro. Assim nasceu Certos Tipos e Suas Canções, o espetáculo, cujo repertório está nesse disco, que é uma joia aqui da música produzida em Campinas, e tem músicas do Levi Ramiro, tem músicas de Milton Nascimento, do João do Vale, do Geraldo Filme, do próprio Zé Esmerindo, do Noel Rosa, do Edu Krieger, do Wilson Batista, do Lupicínio Rodrigues, enfim, grandes compositores, Mário Gil, Paulo César Pinheiro, Jackson do Pandeiro. Nós vamos ouvir o do Balangulá, formado pelo Zé Esmerindo e pelo Ale Freire, cantando Certos Tipos, de Zé Esmerindo e Carlinhos Campos. Depois nós vamos ouvir o violeiro, produtor cultural João Arruda, que gravou seu segundo CD em 2013, chamado Venta Moinho. O CD foi gravado na Casa da Mata, no sítio Rosa dos Ventos, em Pocinhos do Rio Verde, em Minas Gerais, junto aos passarinhos, urutaus, grilos, cigarras. O João Arruda gravou nesse CD uma música do Levi Ramiro, grande violeiro que viveu 24 anos aqui em Campinas, e o João Arruda canta junto com o Levi Ramiro esta joia que se chama Viola. Depois nós vamos ouvir o grupo Conversa Ribeira, que é formado pela cantora Andréia dos Guimarães, pelo Daniel Miller no piano e pelo João Paulo Amaral na viola, com Felicidade, de Lupicínio Rodrigues, que eles gravaram também no segundo CD do grupo, o Águas Memórias, de 2013. Vamos ouvir estas três e voltamos em seguida.

Nós ouvimos aqui no Conexão Regional o grupo Conversa Ribeira com Felicidade, de Lupicínio Rodrigues. Antes, o violeiro, produtor cultural João Arruda, junto com Levi Ramiro, interpretaram Viola, do Levi Ramiro. E o duo Balangular, formado pelo Zé Esmerindo e o Ale Freire, cantaram Certos Tipos, de Zé Esmerindo e Carlinhos Campos. Nesse segundo bloco, vamos ouvir algumas cantoras aqui de Campinas, começando pela Regina Dias, que trabalha no Hospital das Clínicas da Unicamp. Ela é enfermeira lá e também se apresenta aqui em Campinas sempre que possível. A Regina Dias tem alguns CDs gravados e em 2017 ela gravou o CD que chama Rasante, ela trouxe aqui na rádio. E deste CD nós vamos ouvir do Djavan, da Flávia Virgínia e do Max Viana a música Navio. Depois nós vamos ouvir a cantora campineira Helena Porto, que gravou em 2012 o CD A Cidade e Seus Compositores, um CD só com composições de músicos aqui de Campinas, como o Eduardo Klebs, o Zé Siqueira, o Ciro Sotil, Nando Freitas, o Rodrigo Duarte. Nós vamos ouvir a Helena Porto interpretando Caixas Lacradas, de duas compositoras, a Fernanda Dias e a Tatiana Rocha. E depois a própria Tatiana Rocha, cantora que veio de Niterói, morou na Bahia muitos anos e veio para Campinas algumas décadas, e aqui fez uma carreira, gravou todos os seus discos. Nós vamos ouvir a Tatiana Rocha interpretando Negros Olhos, composição da própria Tatiana Rocha, que ela gravou no CD Tatiana Rocha ao Vivo, de 2005. Vamos ouvir essas três canções e voltamos em seguida. Música.

Nós ouvimos aqui no Conexão Regional a cantora Tatiana Rocha com Negros Olhos, dela mesma, a cantora Helena Porto com Caixas Lacradas, de Fernanda Dias e Tatiana Rocha, e a cantora Regina Dias com Navio, de Djavan, Flávia Virgínia e Max Viana. Neste terceiro bloco do Conexão Regional, programa dedicado aos músicos de Campinas, vamos ouvir aqui alguns instrumentistas privilegiados da nossa cidade. Nós começamos com o Tadeu Romano, que é um sanfoneiro de mão cheia, foi aluno aí do Toninho Ferragutti. Família dele mora ainda em Joaquim Egídio, ele hoje vive em São Paulo, mas está sempre aqui em Campinas, tocando, se apresentando, gravando com os músicos daqui também. O Tadeu lançou em 2016 o CD da Reza Festa, primeiro CD solo do Tadeu Romano, e deste CD nós vamos ouvir Baião para Malta, uma composição em homenagem ao grande músico Carlos Malta, uma composição do próprio Tadeu Romano. Depois nós vamos ouvir aqui um disco antigo, de 1997, que o Gilberto De Silos, esse grande contrabaixista campineiro, lançou este CD que ele dedicou à esposa e aos filhos e aos amigos, em especial família Silos, Rosa, João Alexandre, Nenê Silva e os alunos e todos que apoiaram. O CD tem a participação do saudoso tecladista Ricardo Crem, do Ramon Montagnur na percussão e na bateria, o Alexis Bittencourt na guitarra e o Carlinhos Carranca também na guitarra. Foi gravado no estúdio 32 pelo Wagner Reis, os arranjos de direção musical são de Gilberto De Silos e nós vamos ouvir o Gilberto De Silos tocando a música Cirate, que é uma composição dele e do Ricardo Crem, do CD Tocando Baixo, de 1997. Fechando este bloco, vamos ouvir o violonista campineiro Guilherme Lamas interpretando o choro saudoso do chorão campineiro Armando Monteiro, que ele gravou no CD Aos Domingos, na casa da avó e do vô também, de 2013. Vamos ouvir estas três músicas e voltamos em seguida.

Nós ouvimos aqui no Conexão Regional o violonista Guilherme Lamas com o saudoso de Armando Monteiro, o contrabaixista Gilberto De Silos com Sirat, do Gilberto e do Ricardo Krem, e o sanfoneiro Tadeu Romano com Baião para Malta, de Tadeu Romano. Este é o Conexão Regional, programa que destaca o melhor da produção musical de Campinas e região. Neste quarto bloco, vamos dar espaço para o choro, que é um gênero que tem muitos interessados aqui em Campinas, muitos músicos que tocam choro, e um dos grupos de referência de choro aqui em Campinas é o grupo 4A0. O grupo 4A0 nasceu em 2004. Em 2005, eles lançaram o CD, o primeiro CD, Choro Elétrico, que traz aqui composições de Radamés Inátali, Pixinguinha, Paulinho da Viola, Jacó do Bandolim, Ernesto Nazaré, Altamiro Carrilho, e também de músicas dos próprios integrantes do grupo, que são o Eduardo Lobo na guitarra, bandolim, violão, sete cordas, o Daniel Miller no piano acústico, piano elétrico, escaleta, o Danilo Penteado no baixo elétrico e cavaco, e o Lucas da Rosa, que então fazia parte do grupo, infelizmente faleceu em 2009, mas participou dos primeiros três discos do grupo. O Lucas da Rosa tocava bateria, pandeiro, reco de mola, conga e caxixi aqui neste CD, produzido por André Magalhães e 4A0. Deste CD, primeiro CD do grupo 4A0, nós vamos ouvir a música Bolacha Queimada, uma composição do Radamés Inátali, grande compositor gaúcho. Por falar em Rio Grande do Sul, temos aqui em Campinas um músico que veio lá do Sul, o Ronaldo Saggiorato, grande contrabaixista, casado com a cantora campineira Isabel Padovani, já há uns 20 anos. E o Ronaldo Saggiorato gravou com o Endrigo Bettega, que é um baterista italiano. Ele gravou o CD chamado Pé de Vento, e este CD foi gravado em 2003, e deste CD nós vamos ouvir a música Concepção Acústica, do Ronaldo Saggiorato. Fechando este bloco, o Rafael Tomás Septeto, que é um grupo liderado pelo violonista, guitarrista Rafael Tomás, que lançou em 2018 o CD Ainda Dá Tempo? É uma pergunta. E o Rafael Tomás Septeto é formado pelo Rafael Tomás na guitarra, violão, o César Pereira na flauta, o Thiago Marques no oboé, o André Feierstein no clarinete e clarone, Bruno Cabral no saxofones alto, tenor e barítono, Henrique Tarrasson no contrabaixo acústico elétrico e o Fábio Agostines na bateria. Deste belo CD nós vamos ouvir Adiós Nonino, uma música do compositor argentino Astor Piazzolla, uma das suas músicas mais belas. Vamos ouvir então 4A0 com Bolacha Queimada, de Radamés Inátali, Ronaldo Saggiorato e Endrigo Bettega com Concepção Acústica, do Ronaldo Saggiorato, e Adiós Nonino, do Astor Piazzolla, na interpretação do Rafael Tomás Septeto, e voltamos a seguir.

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Nós ouvimos aqui no Conexão Regional Rafael Tomás Septeto com Adios Nonino, de Astor Piazzolla, Ronaldo Saggiorato e Endrigo Bettega com Concepção Acústica, do Ronaldo Saggiorato, e o grupo 4x0 com Bolacha Queimada, de Radamés em Atali. Este é o Conexão Regional, programa da Rádio Educativa, que abre espaço para os músicos de Campinas e região. Eu sou Danilo Fernandes, produzo e apresento o programa todos os dias aqui na Rádio Educativa de Campinas FM 101,9, das 11 da noite às 2 da manhã. Neste quinto bloco, vamos ouvir alguns pianistas aqui de Campinas. A pianista mais famosa em atividade hoje em Campinas é a Sônia Rubinsky. Nasceu aqui em Campinas em 1957, em 72 se mudou para Israel, em 79 para Nova York, e em Israel ela fez a graduação, em Nova York mestrado e doutorado em piano na Juilliard School, e hoje ela vive na França, e a Sônia Rubinsky gravou toda a obra de Villa-Lobos para piano. Isso foi um trabalho de 14 anos, são 8 CDs, e no primeiro CD ela gravou 16 cirandas para piano de Villa-Lobos. Nós vamos ouvir Que Lindos Olhos, de Heitor Villa-Lobos. Na sequência, Fernando Lopes, pianista carioca, que viveu mais de 30 anos aqui em Campinas, faleceu em fevereiro de 2019, e ele gravou em 1980 o LP O Piano Brasileiro de Carlos Gomes, que depois em 97 foi transformado em CD pela Funarte. E deste CD nós vamos ouvir Murmúrio, de Carlos Gomes. Fechando este bloco, o professor Maurício Martin, professor de piano da Unicamp, assim como também foi Fernando Lopes, foram contemporâneos, o Fernando bem mais velho que o Maurício. E Maurício gravou o CD Haydn, Chopin, Villa-Lobos e Lorenzo Fernandes em 2007. E deste CD nós vamos ouvir Choros número 5, Alma Brasileira, de Heitor Villa-Lobos. Maurício escreveu aqui no CD que os Choros de Villa-Lobos estão entre os mais significativos ciclos das obras produzidas por este compositor. São 16 composições de 1920 a 1929, que elas foram escritas para um espectro amplo de combinações instrumentais. Solo, número 1 e o número 5, câmara, o 247, orquestra, 6, 8 e 14, com ou sem presença de vozes. O Choros número 5, para piano solo, foi composto em 1925, e dedicado ao magnata e mecenas Arnaldo Guinle. Vamos ouvir então Sônia Rubinsky interpretando das 16 cirandas para piano de Villa-Lobos, Que Lindos Olhos, o pianista Fernando Lopes com Murmúrio de Carlos Gomes, e o pianista Maurício Martin com Choros número 5, Alma Brasileira, também de Heitor Villa-Lobos, e voltamos em seguida.

Nós ouvimos aqui no Conexão Regional os pianistas Maurício Martin, com choros número 5, Alma Brasileira, de Heitor Villa-Lobos, Fernando Lopes, com Murmúrio, de Carlos Gomes, e a pianista Sônia Rubinski, com Que Lindos Olhos, uma das 16 cirandas para piano, de Heitor Villa-Lobos. Neste sexto bloco do Conexão Regional, vamos dar destaque aqui a algumas big bands que gravaram aqui com músicos campineiros. Uma big band que existe há muitos anos lá no curso de música da Unicamp é a Mário Campos e Coletivo Orquestral, que é dirigido pelo professor Mário Campos, e eles gravaram o CD compacto em 2009. Deste CD nós vamos ouvir a música Zabumba, do Mário Campos. O Rafael Picolotto de Lima, compositor jovem aqui de Campinas, regente, especializado em composição para big bands, fez mestrado e doutorado na Universidade de Miami, hoje vive em Nova York, gravou em 2015 com a Orquestra Urbana de São Paulo o CD Pelos Ares. Deste CD nós vamos ouvir o Samba de Proveta, em homenagem ao grande Nailor Proveta, clarinetista, saxofonista da cidade de Leme. E depois a Escafandros Orquestra, que já lançou dois CDs, o CD Trento Escavila, de 2012, e o CD Fubá, de 2017. Nós vamos ouvir com a Escafandros Orquestra o Trenzinho do Caipira, de Villa-Lobos, a Escafandros, formada pelo Léo Malagrina no baixo, Thiago Xavier na guitarra, Ronaldo Lima na bateria e percussão, Cris Monteiro na percussão, Edu Guimarães na sanfona, Daniel Zacarias no trombone, Edmar Pereira no sax alto e barítono, Valber Oliveira no trombone, Luizinho Nascimento no trompete, Tiago Miyazaki no sax soprano e tenor, Henrique Manchuria no trompete e flugelhorn. Vamos ouvir então Mário Campos e Coletivo Orquestral com Zabumba, de Mário Campos, Rafael Picolotto de Lima e Orquestra Urbana com Samba de Proveta, do Rafael Picolotto, e com Escafandros Orquestra Trenzinho do Caipira, de Villa-Lobos, do CD Trento Escavila, e voltamos em seguida.

Nós ouvimos aqui no Conexão Regional a Escafandros Orquestra com Trenzinho do Caipira de Vila Lobos, antes Rafael Picolotto de Lima e Orquestra Urbana com Samba de Proveta do Rafael Picolotto, Mário Campos e Coletivo Orquestral com Zabumba do Mário Campos. Neste sétimo bloco do Conexão Regional, vamos dar espaço aqui ao grupo instrumental mais importante e mais antigo de Campinas, que é a Orquestra Sinfônica Municipal de Campinas. A Orquestra Sinfônica Municipal tem vários CDs e LPs gravados de 1978 para cá, e em 2016 eles gravaram os três concertos cariocas do compositor gaúcho Radamés Inátali, um projeto muito interessante que surgiu com alunos da Unicamp, como o Eduardo Lobo e outros alunos lá do curso de Música Popular, que descobriram o Concerto Carioca número 3, que ainda estava inédito. E aí, para gravar o Concerto Carioca número 3, o maestro Vitor Hugo Toro também falou: então vamos gravar o Concerto Carioca número 1 e o número 2. O número 1 foi composto no final dos anos 40 pelo Radamés Inátali. Laurindo de Almeida, que era um grande violonista brasileiro, residia nos Estados Unidos, atuava junto à orquestra de Stan Kenton, era um dos músicos brasileiros pioneiros no uso do violão elétrico, que viria a ser conhecido mais tarde por guitarra. Em 50-51, Radamés dedicou a ele o Concerto Carioca número 1 para piano e violão elétrico, que tem quatro movimentos: a marcha, a canção, a valsa seresteira e samba. Diferentemente dos outros concertos cariocas, em que fica claro a característica de concerto grosso, os solistas interagem pouco entre si. Chamam a atenção na orquestração utilizada por Radamés a inclusão de um naipe de saxofones e o uso de instrumentos de percussão usados na música popular. Na marcha, podemos ouvir o reco-reco e o pandeiro, tocados à maneira popular. No samba, Radamés foi mais longe, utilizando, além dos tamborins, reco-reco, chocalhos, pandeiro e surdo, levando a sua obra à alma viva de uma batucada. Vamos ouvir, então, Concerto Carioca número 1, que tem a interpretação da Orquestra Sinfônica Municipal de Campinas, regido pelo maestro Vitor Hugo Toro, e como solistas Rafael dos Santos no piano e Eduardo Lobo na guitarra. E voltamos em seguida.

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Nós ouvimos aqui no Conexão Regional a Orquestra Sinfônica Municipal de Campinas com o Concerto Carioca número 1, de Radamés Inátali, na interpretação da Orquestra Sinfônica Municipal de Campinas, com os músicos Rafael dos Santos no piano e Eduardo Lobo na guitarra, como solistas. Este é o Conexão Regional, programa da Rádio Educativa que dá espaço para os músicos de Campinas e região. Neste oitavo bloco, vamos dar espaço aqui para o samba produzido em Campinas. Um grupo jovem surgido aí em 2015 em Campinas e que gosta muito de samba e que tem o samba como sua pedra de toque é o grupo Maíra Guedes e os Baluartes. Um grupo formado por jovens músicos, uma boa parte deles da Unicamp. E nós vamos ouvir do CD que eles gravaram em 2016, que se chama Sambas Contemporâneos, só composições dos próprios membros do Maíra Guedes e os Baluartes. Nós vamos ouvir a música Samba em Lamento, do Rafael Iassuda. O grupo é formado pela Maíra Guedes na voz, Rafael Iassuda no violão, Leandro R.P. nos cavacos, Henrique Manchuri no trompete, Edmar Pereira no sax tenor e alto, Diogo Nazaré no pandeiro e no surdo. Depois nós vamos ouvir a sambista campineira Ilsay Miriam com Samba pra Frente, do Ido Luiz, que ela gravou no CD Minha Identidade, de 2010, e o grupo Casa Caiada, um grupo já tradicional de samba de Campinas, que gravou seu primeiro CD, Casa Caiada, em 2011. Nós vamos ouvir Exu de Gafieira, uma composição do Zé Amaral. Casa Caiada, nessa época, era formado pelo Silo Soutinho na voz de pandeiro, Zé Siqueira na voz de violão, Edinho Tio Beiço na voz cavaco, repique de anel, Leôncio Souza no surdo, Ed no repique, Bruno Soutinho na cuíca e tamborim. Vamos ouvir esses três sambas e voltamos em seguida aqui no Conexão Regional.

Nós ouvimos aqui no Conexão Regional os sambas Exu de Gafieira, de Zezé Amaral, na interpretação do grupo Casa Caiada, e o Sai Miriam cantando Samba Pra Frente, de Ido Luiz, e Maíra Guedes e os Baluartes com Samba em Lamento, de Rafael Yasuda. Neste nono bloco do Conexão Regional de hoje, vamos ouvir aqui o Quinteto Coloquial tocando um jongo chamado Jongueiro Velho. O Quinteto Coloquial, um grupo que surgiu no curso de música da Unicamp e que é formado pela Carol Ladeira na voz e vocal, Gustavo Infante no violão, Pedro Abrantes, o Peu Abrantes, no baixo, o Raul Rodrigues na bateria e percussão, Vinícius Bastos Gomes no piano e clarinete. Nós vamos ouvir Jongueiro Velho, de Jefinho Tamandaré, na interpretação do Quinteto Coloquial, e depois nós vamos ouvir a Sinhá Rosária, uma tradicional cantora, cantadora aqui de Campinas, que participa do grupo Urucungos, Puitas e Quingengues, e que em 2014, incentivada pelo produtor cultural e violeiro João Arruda, gravou seu primeiro CD, Eu Sou Sinhá. Desse CD vamos ouvir um jongo também, o Jongo Mineiro, de domínio público. Estas duas e voltamos em seguida para encerrar o programa.

0: Nós ouvimos aqui no Conexão Regional a cantora Sinha Rosária com Jongo Mineiro, de domínio público, e o Quinteto Coloquial com Jongueiro Velho, de Jefinho Tamandaré, que eles gravaram no CD Mergulho, de 2013. Pois bem, ouvintes, o Conexão Regional vai ficando por aqui. Agradeço muito a audiência e também as sugestões e participações dos ouvintes. Eu volto a partir das 11 da noite com mais uma edição do Conexão Regional com o melhor da música produzida aqui em Campinas e região. Valeu, até lá, um abraço.
1: 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FM, 1 hora e 56 minutos.

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3: Bom dia! Sextou, minha gente! Bom dia! Bom dia, Campinas! Bom dia, região metropolitana de Campinas! Bom dia, Brasil! Bom dia, Viola está no ar! Bom dia, madrugada! Aqui é a Rádio Educativa de Campinas, cortando o silêncio da aurora, que hoje, 28 de agosto, ainda está escuro lá fora, mas o coração do trabalhador já está aceso.

Ziaro, Tonhão, é muita gente, eu sei que vocês já estão aqui comigo, o Zibim também tá sempre com a gente, o Jair Menicelli, José Geraldo, é isso aí, gente, vocês são as estrelas que fazem esse programa ser o que ele é hoje, e o convite de hoje é para você que tá aí, pé no chão, mão na caneca de café, escutando no escuro, participe com a gente, manda um alô pro vizinho, uma lembrança para a família, ou até um pedido de música para animar a sua lida hoje. A nossa viola chora baixinho para não acordar a cidade, mas vibra alto no seu coração. Não se cale não, a madrugada é nossa e é de quem acorda cedo para vencer. Ligue, mande sua mensagem, vamos juntos esperar o sol raiar. Que Deus abençoe seu dia, sua lavoura e seu gado. E que cada passo nessa sexta-feira seja abençoado. Fique com Deus, que a viola vai tocar até o dia clarear, né? Mas antes, minha gente, antes da viola começar a começar, nós vamos orar, né? Vamos rezar agradecendo a Deus, meu povo. Ó, agora, fecha os olhos, segura essa caneca de café bem quentinha e eleva o coração, que a madrugada é o momento em que Deus mais nos escuta, viu? Pai nosso, que estás no céu, nosso Senhor do Bonfim e da Roça Grande, viu? Nessa madrugada de sexta-feira, 28 de agosto, nós te agradecemos de joelhos por mais um despertar, Senhor. Ainda tem escuro lá fora, viu? Mas a tua luz já brilha dentro de nós. Agradecemos pelo ar que respiramos, pelo pão que teremos na mesa e pela viola que vai ecoar a tua paz pelos rádios de Campinas, viu? É isso aí. Abençoa cada ouvinte que está aí acordado nessa hora, seja lá qual for a sua lida, no campo, na cidade, na estrada ou no lar. Dá força pro braço que vai pegar do pesado, clareza pra mente que vai resolver as contas e paz no coração que carrega saudade ou preocupação, né? Cuida de quem está doente, visita quem está sozinho e conforta quem está cansado. Que cada um sinta que não está só, porque a nossa viola e a nossa voz são o braço que chega pelo rádio. Ajude a gente a enxergar as bênçãos escondidas no dia a dia, num pé de flor que desabrocha, num sorriso de criança, na chuva que rega a terra e no sol que vai raiar. E que essa sexta-feira, Senhor, seja de vitória, de união e de esperança. Que a tua mão nos guie e que tua paz nos envolva até o fim. É o que pedimos com fé, de coração aberto e alma de trabalhador. Amém! Quem está acordado aí, diga amém! Quem está comigo agora, diga amém! Agora com o coração orado, rezado, a viola pode chorar e sorrir. Fica com Deus, que a programação vai começar com os modão e daqui a pouquinho eu volto pra gente continuar com as nossas prosas. Tem bastante prosa, tem causa e eu vou fazer uma sexta-feira bem divertida pra nós. Bom dia!

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0: Eita, modão bonita essa, viu? Goiano e Paranaense, o poder do Criador, pedido do meu querido amigo, né? Meu querido amigo e ouvinte José Dantas, lá de Sumaré. Bom dia, Zé! Deus abençoe seu dia, viu? É muito bom receber o seu carinho aqui todos os dias. Ah, antes nós ouvimos Tonico Tinoco, Cavalo Zaino. Outro pedido do nosso querido ouvinte também, o Adriano, né? O Adriano falou, bom dia, diz, vem desejar uma sexta-feira abençoada para todos nós, com muita saúde e paz. E manda um abraço pro meu irmão Francisco. Francisco, abração para você, bom dia, viu? E ele pediu, e toca Tonico Tinoco, Cavalo Zaino. Nós tocamos. O antes, né, meu amigo José Dantas falou, bom dia, diz Cruz. Um ótimo final de semana a todos. Toca para aí, para nós, o poder do Criador, Goiano Paranaense, que nós tocamos. Quero mandar um bom dia carinhoso pro meu amigo, o Juarez Zanoli. O Juarez, ele mandou uma mensagem 1h20 da manhã. Falou, ô, meu amigo, bom dia. Ótima sexta-feira para todos nós. Que Deus abençoe. Ivone Juarez Zanoli, de Americana. Ó, ele tava vendo o eclipse lunar e mandou até uma foto. Eu acho que agora ele tá dormindo, né, Juarez? Que Deus abençoe seu dia, viu? Com muitas coisas boas. Que coisa linda, viu? Ele estava aqui, compartilhou o eclipse lunar com a gente, viu? É sempre bom receber. Ó, 1h20 da manhã, esse ganhou das porteiras hoje. Abriu as porteiras muito cedinho, viu? Agradeço o carinho de tudo. Ê, meu amigo Adilson, sextou, meu amigo. Sextou, bom dia. Adilson lá do Jardim Paulsorama. Esse amigo querido, faz tempo que eu não vejo, mas eu preciso passar na academia. Eu vou bater na porta dele lá, ô, vim aqui tomar um café com você. Bom dia, Adilson. Abraço pra você, viu, meu irmão? Muitas coisas boas aí na sua vida. Quero mandar um bom dia carinhoso também, Paulo Roberto, meu querido amigo, que tá aqui sempre comigo, com um cafezinho pronto, né? Ó, obrigado pelo carinho, viu? Sexta, dia 13, nós vamos tomar uns Guaraná junto lá no Pesqueiro do Batata, se Deus quiser. Abraço para você e pro seu pai, viu? Muito obrigado pelo carinho, bom dia para você. Outro Adilson, agora é o Firmino, que está sempre com a gente também, mandando bom dia. Falei, sexta-feira, que a paz de Deus reine na tua casa, na tua família e no teu coração. Bom dia. Que Deus te acompanhe, meu amigo. Sempre um abração. Abraço para você, Adilson. Deus abençoe. Samuel, meu querido amigo, bom dia. Que Deus abençoe seu dia, viu? Eu acabei vendo aqui você falando amém e eu acabei esquecendo de falar de você. Amém, meu amigo. Que Deus abençoe o dia aqui seu. Meu querido amigo também, que está aqui, meu querido ouvinte, o José do Carmo Matiz. Ele falou, bom dia, diz, onde você estiver, que o amor de Deus esteja sempre contigo. Amém, obrigado. E mandou mensagem, vamos ver.
1: Bom dia, Licruz.
0: Bom dia.
1: Sextou.
0: Sextou.
1: Tenha uma ótima sexta-feira abençoada.
0: Amém.
1: Que Deus te abençoe muito bem, você e sua família.
0: Amém.
1: Tá com a música do Rio Negro e Solimões. Campinas, Sorocaba. Acho que é isso aí, o nome da música aí.
0: Ah, de São Paulo a Belém.
1: Eu não lembro mais o nome
0: da música. Mas nós lembramos aqui.
1: Ótima sexta-feira abençoada, que tem um ótimo programa. Que te ilumine sempre.
0: Ô, um abraço, meu amigo, muito Deus. Obrigado, viu?
1: Tem um ótimo final de semana abençoado.
0: Você também, Zé. Deus abençoe, viu? Vou tocar pra você. Chama de São Paulo a Belém. Nós vamos juntos. Meu amigo Marcos Win. Ô, Marcos, bom dia, meu irmão. Deus abençoe. Ele foi Marcos Win, sextou. Um bom final de semana para todos nós. Obrigado, Marcos. Deus abençoe você. Que o Senhor ilumine sempre seus passos aí, viu, meu irmão? Obrigado. Meu querido Salvador. Salvador, estava esperando sua mensagem. Salvador, bom dia.
2: Bom dia, Diz.
0: Bom dia. Aqui
2: é Salvador, tudo bem?
0: Graças a Deus.
2: Como sempre, eu, no começo e no final de semana, passando para te desejar um ótimo dia.
0: Amém, obrigado.
2: Um excelente programa e um ótimo final de semana.
0: Para você
2: Deus
0: também,
2: meu irmão. Deus te abençoe. Fica com Deus, meu
0: você
2: amigo.
0: Você também, obrigado, viu? Abraço carinhosíssimo para você, que você tenha um final de semana abençoado. Minha querida Cacilda tá aqui, né, Cacilda? Bom dia. Tudo que... Ela mandou o seguinte, tudo que você faz com amor, a vida devolve com generosidade. Bom dia. Bom dia, de sextou. Bom final de semana para você. Cacilda, desejo dor para você, viu, minha querida? Muito obrigado mesmo. Obrigado pelo carinho. Obrigado por me acompanhar a semana inteira, viu? Quero mandar um bom dia carinhoso também para Odina. Oi, Odina, bom dia. Ela falou, bom dia, de sextou. Deus abençoe seu dia. E toca para nós, Rick Renner, Escola de Vagalumes. Ofereço a todos os ouvintes da Educativa. Obrigado, abraço. Abraço para você também, minha querida. Muito obrigado pelo carinho. Meu querido amigo Theo. Oi, Theo, bom dia. Tudo bem com você? Ele mandou, bom dia, diz, toca berrante da saudade, com o Peão Carreiro e Zé Paulo. Ótima sexta. Obrigado, muito obrigado. Bom, gente, se você quiser participar do nosso programa, anota aí. É o nosso WhatsApp para você mandar mensagem para a gente, que é o 19-994-78-0062. 19-994-78-0062. Esquece não. Manda mensagem e a gente vai tocar a música ou ler a mensagem que você quiser mandar para quem você ama. Então vamos continuar com o nosso programa agora, 4 horas e 40 minutos. Bom dia!

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3: 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Bom dia, meu amigo, minha amiga. Você que está chegando agora, você que já está comigo desde das 4 horas, né? Agora são 5 horas e 4 minutos. Bom

0: A sua voz é a estrela do nosso programa, viu? A gente espera você aqui, é isso aí. Pode mandar mensagens, a gente agradece a sua participação. Ah, a madrugada passa, mas a nossa amizade fica, viu? Agradecemos sua companhia. E já convidamos, viu? Amanhã, sábado, tem programa de novo, viu? É, e você pode falar com a gente, falar um bom dia. E todo dia, ou amanhã estarei ao vivo aqui, viu? Um abraço pra você, seguimos em frente, mandamos mensagem pro povo, falando bom dia pra quem tá aqui e agradecemos, né? O Tonhão tá aqui, mandou um bom dia, que a presença de Deus seja sua melhor companhia hoje e sempre. Meu querido Samuel, que disse amém no início do programa, tá de volta aqui pra nós, né, Samuel? Amém, Samuel?
1: Bom dia, Gis.
0: Bom dia.
1: Samuel, aqui em Campinas.
0: Bom dia.
1: Ótima sexta-feira.
0: Pra você
1: bom
0: também,
1: trabalho, mano. Ótimo final de semana. Podendo toca pra nós aí, Chitãozinho Chororó, fio de cabelo.
0: Opa!
1: Vamos embarcar aqui na Sierra Papa, 075, sentido Sorocaba, descendo lá pra Tatuí. Bom dia, uma ótima sexta-feira, bom trabalho, hein?
0: Obrigado, Samuel. Deus abençoe seu dia aí, viu? É bom saber que você tá aí todas as manhãs mandando essa mensagem carinhosa pra gente. Eu agradeço de coração. Quero mandar um bom dia carinhoso também pro Renato Carvalho, né, Natão? Renato chegou cedo hoje, viu? Ele falou, já dizia Albert Einstein, há momentos na vida em que o melhor que temos a fazer é ficar calados e observar a nossa volta. O tempo e as atitudes dos outros irão nos dar as respostas corretas. Eu também concordo com você, meu amigo. Eu tô vivendo em tempos assim, fico quieto, calado, não falo nada. E sigo em frente. Bom dia pra você, viu, meu irmão? Deus abençoe seu dia com muitas coisas boas aí na sua vida. Vamos tocar moda, gente? Daqui a pouco a gente volta e continua nossas prosas. Agora 5:06. Bom dia.

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Bom dia, Campinas. Bom dia. Bom dia, região metropolitana de Campinas. Hoje é sexta-feira, 28 de agosto, é. E a madrugada ainda está aí, né? É, isso aí, não tem jeito, não. Ela tá meio escura, um pouquinho fria, mas o nosso coração já está quente de esperança, né? Mais um dia que Deus nos presenteia. Mais uma chance de começar, de sorrir, de lutar e de vencer. Sabe o que é bonito, gente? É ver o trabalhador madrugando, é ver a fé que não se apaga, é ver a viola cantando mesmo no escuro. E você que já está aí com o rádio ligado, ouvindo a nossa voz, você já é um vencedor, viu? Só por estar de pé. Essa sexta-feira é sua e ela vem com a promessa de dias melhores, viu? De colheita farta, de abraço apertado e de paz no coração. Não importa o tamanho do desafio, importa a força que Deus coloca dentro de você. E essa força, meu amigo, é maior que qualquer coisa, viu? Então, levanta a cabeça, enxuga o suor, toma aquele café bem forte e vai com fé. Que a sua lida seja leve, que seu caminho seja iluminado e que a sua alma transborde gratidão. Sexta-feira chegou para você brilhar e a nossa viola vai estar aqui, tocando junto com seu coração. Vai com Deus, Ele vai na frente e fique ligado, porque o Bom Dia Viola, aqui na Rádio Educativa de Campinas FM 101,9, vai até o sol raiar. Bom dia! Meu bom dia carinhoso para todo esse povo que acorda cedo e manda mensagem para mim. Obrigado, José Finé, sempre que ele manda que sextou, eu gosto demais da imagem dele aqui. Bom dia para você, José. Abração para você. Obrigado, viu, pelo carinho. Meu amigo Pedro também está aqui passando para mandar um bom dia. Ele falou, sente-se com pessoas que falharam. Elas não carregam ego, carregam experiência. Bom dia. É isso mesmo, viu, meu amigo? É isso aí, você está coberto de razão. A minha amiga Carmita está aqui mandando um bom dia para a gente. Mandou assim, o melhor bom dia que eu tenho para lhe oferecer hoje é Deus te abençoe, não somente hoje, mas todos os dias da sua vida. Beijo. Beijo para você também, viu, Carmita? Eu adoro receber as suas mensagens. Continue mandando para mim, viu? É sempre bom receber o seu carinho. Vou tocar moda, gente. Daqui a pouco eu volto e a gente continua nossas prosas. Agora 5h28. Bom dia.

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1: 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Bom dia. Bom dia para você que está chegando agora. Bom dia para você que está comigo desde as 5 da manhã. Bom dia. Das 5 não, das 4. 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Quero mandar um bom dia carinhoso aqui pro Cairo, que está mandando mensagens, né? Bom dia, Cairo. Seja bem-vindo.
2: Bom dia, Disso. Cairo. Bom dia para você, para sua família, para mim, para minha família, para o Tommy, família, para o Reginaldo, família, para o Rony, para o Janine, família. Manda um abraço para aquele André da Uber também, que quando ele não vem, já se de falta. Falou, bacana.
1: Bom dia, André.
2: Para ele, para a esposa dele, família total, falou. E hoje eu queria ouvir Doença de um Caboclo, com César e Paulinho. E para todos aqui da Padaria Sandra, uma ótima sexta-feira para você.
1: Obrigado.
2: O Reginaldo, que o suco de laranja está geladinho. Já é hoje, pode tomar hoje... suco de laranja à vontade.
1: Hoje pode, né?
2: Obrigado.
1: Obrigado você também, meu amigo. Obrigado mesmo. Abraço para você, viu? Sempre bom receber o seu carinho. O Batata tá aqui, né, Batata? Bom dia, meu irmão. Deus abençoe. Ó, dia 13, nós vamos lá no pesqueiro comer um arroz com feijão. Alguns ouvintes já estão marcando aqui dia 13 lá, comer um arroz com feijão e prosear com você um pouquinho, se você estiver por lá, é lógico. Dia 13 de setembro. Não nesse sábado, acho que nos próximos dias aí nós estaremos lá. Bom dia para você, meu irmão. Ô, Caimito, não vi não, tô aqui dentro da sala aqui, no estúdio, não consigo enxergar nada, não vi a lua. Você viu o eclipse? Tenho certeza que deve ter amanhecido maravilhosa mesmo, viu? Que Deus abençoe, viu? Minha prima querida, lá de São José do Rio Preto, ela falou, bom dia, meu primo, uma abençoada sexta-feira. Quando puder, toca Menino da Roça, estão em Chororó. Minha prima, vou ouvir já. É bom saber que você tá aí com a gente. E aí, quando que vem pra cá? Vai chegar hoje? Que horas que vai chegar? Que horas que sai daí? É bom demais. A hora que você chegar, você me avisa. Que aí depois eu vou arrumar uma logística de te buscar amanhã aqui, viu? Deus abençoe você, o primo Walter, as crianças, todas aí, viu? Todas as meninas e os meninos, tá? Que Deus abençoe vocês sempre. Tô sempre aqui torcendo pra vocês. Com a graça de Deus, eu tenho certeza que estará aqui e depois nós vamos conversar, viu? Minha prima tá vindo para Campinas, graças a Deus, aí, mesmo que seja na correria, mas ela vem, vai lá fazer uma visita para nós. Obrigado pelo carinho, viu, minha prima? Deus abençoe você. Gente, vamos tocar umas modas e daqui a pouquinho a gente volta, viu? Agora, 5 horas e 50 minutos, bom dia.

0: sordado. Ai, muito obrigado.
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0: 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Bom dia para você que está chegando agora, bom dia para você que já está comigo desde as 4. Nós somos a Educativa de Campinas FM 101,9, conectada com Campinas e com você. Quero aproveitar e mandar um bom dia carinhoso para esse povo todo que me manda mensagens através do WhatsApp, 19-99478-0062, 19-99478-0062. Tô aqui que tá mandando, quem tá mandando mensagem para mim vem de longe, Maria Pereira. Bom dia, Maria. Ops, espera aí um pouquinho, que o Maria não tá. Bom dia,
1: bom
0: Maria.
1: Bom dia, meu querido Edis Cruz. Bom dia, queridos ouvintes. Bom que dia. Deus abençoe todos nós, no geral.
0: Amém.
1: A nação mundial que Deus criou para nós, né?
0: Amém.
1: Deus derrame muitas bênçãos em nossas vidas.
0: Amém.
1: E uma excelente sexta-feira para cada um de nós.
0: Obrigado.
1: Bom trabalho para quem está trabalhando. Eu já estou indo para o meu, não vou ouvir o meu áudio.
0: Ah, poxa vida.
1: Estou saindo para trabalhar, mas deixo meu beijo grande. Uma ótima sexta-feira, abençoada, iluminada para todos nós.
0: Amém.
1: Tá bom? Beijo, beijo, bom trabalho para quem está trabalhando, bom descanso para quem está descansando. E que Deus abençoe todos nós igualmente.
0: Amém.
1: Beijinho.
0: Beijo para você.
1: Que Ele nos cubra de bênçãos e conquistas, muitas vitórias e coisas boas.
0: Ah, tenho Beijinho. Certeza. Tenho certeza que fará isso, que Deus está, que acompanha a gente sempre nas nossas lutas, nas nossas batalhas. Que o Senhor Deus esteja com você, viu, Maria? Muito obrigado pelo carinho. Quem está aqui comigo também é o Toninho. Oi, Toninho, bom dia.
2: Oi, de Cruz, bom dia.
0: Bom dia.
2: Toninho da Tuba. Manda um abração para o Ginaldo lá, Suco de Laranja, minha irmã Antônia Pérez, Ronaldo Taxista, o Zé Ferro Quilombo, o Rony, o pai e mãe, Silvio, a Lourdes e a Bia, a avó do Rony, Salvador, Carlos, Tonhão e a Garapava lá, Emilce, minha amiga lá. Fica com Deus.
0: Com Deus também, Toninho.
2: Sexta-feira. Tudo de bom.
0: Graças a Deus. Que Deus abençoe você, viu? Obrigado pelo carinho de sempre. Quem tá aqui comigo também é o Rony. Ô, Rony, tava sumido, hein, homem? Bom dia.
3: Fala, minha amiga Edis Cruz. Bom dia, tudo
0: bom
3: bem?
0: Bom dia, bom.
3: Quem fala aqui é o Rony. Ô, Ed, eu não tô ligando esses dias aí, que eu tô com uma vaca que pariu de novo aqui em casa. E a vaca meio enjoada, rapaz, tem que ficar... Vou quietinho na mangueira lá. Nem leva o rádio, nada. Deixa bem quietinho, porque ela estranha, né?
0: Entendi.
3: Agora tá mais mansa. Dá pra escutar a musiquinha. Os primeiros dias tem que ficar quietinho, senão ela fica meio nervosa.
0: É.
3: Eu queria ouvir, mandar um abraço aí pro vô Toninho, vô Jacira, meu pai, minha mãe, minha avó, meu irmão, os tios, as tias aqui do Sítio Sapezal, né? O compadre, a comadre, lá no Sítio São José. Família Bachelli, né? A família Ming. O menino lá do Laércio, lá da Fazenda Estiva. E a Dona Ruth, o Herma Banvart. O meu amigo Bruno da padaria. O Cairo aí da padaria também. Dona Heloísa. O Toinhão, Batata. Pra todos os ouvintes aí que estão ouvindo, né? O suco de laranja. Piada, suco de laranja. Isso daí. Nem dormiu de noite. Pensando no suco dele. Tá bom? Ó, eu queria ouvir a música Saudade do Matão. Ofereci pra todos os ouvintes que estão ouvindo. Tá bom? Obrigadão.
0: Obrigado, meu amigo. Deus abençoe seu dia com muitas coisas boas aqui. Agradeço seu carinho sempre, viu? Quem tá com a gente também aqui é o Edivaldo. Oi, Edivaldo, bom dia.
4: Bom dia, Edis Cruz. Bom dia a todos os ouvintes.
0: Bom
4: Abençoada
0: dia.
4: Sexta-feira, guiada e protegida por Deus.
0: Amém.
4: Que tenhamos um dia em sua mais alta excelência.
0: Amém.
4: É disso. Toca uma música pra mim, Teodoro Sampaio. Pica-pau. Pra me animar na sexta-feira.
0: Opa.
4: E hoje sextou, é disso.
0: Sextou.
4: Fica com Deus aí. Um forte abraço, amigo.
0: Obrigado pra você também, Edivaldo. Seja bem-vindo aqui sempre, viu? Muito obrigado pelo carinho. Meu bom dia carinhoso também vai pro Maurão, né, Maurão? Bom dia.
5: Bom
0: Seja
5: dia,
0: bem-vindo,
5: meu amigo. Cruz. Bom dia a todos os ouvintes da rádio, do seu programa.
0: Obrigado.
5: O melhor programa de música sertaneja do momento.
0: Obrigado.
5: E obrigado pela programação que você vem fazendo pra gente aí. De coração mesmo.
0: Obrigado, irmão.
5: A gente sai cedo. Fala de mim, né? Sai cedo, já ligo o rádio, vou ouvindo pelo caminho. Essas músicas aí. Os ouvintes falando, dando seus recados, suas mensagens.
0: Sempre é bom, né, mano?
5: Muito bom.
0: É bom.
5: Então, quero desejar aí um ótimo final de semana para todos os ouvintes, para você, para todos da sua família, da minha também, que estiver ouvindo. E toca uma música pra gente, se puder aí. Trio Parada Dura. Pode escolher uma aí. Eu ofereço para todos que gostam dessa dupla aí. Muito obrigado, Edson Cruz.
0: Opa!
5: Valeu, meu amigo, valeu.
0: Obrigado.
5: Bom final de semana para todos.
0: Obrigado, meu amigo. Obrigado mesmo. Eu acho que tem muita gente que gosta dessa dupla, desse trio, né? Que fez história na nossa vida, né? Obrigado pelo carinho, viu, Morão? Quero mandar um bom dia carinhoso também para a Iraci Oliveira, né, Iraci? Bom dia. Ela fala, ah, Senhor, que o dia de hoje seja poderosamente abençoado, rico da tua presença e do seu amor. Bom dia, minha querida. Obrigado pelo carinho. O Pingo também, né, Pingo? Bom dia, tá aqui.
6: Edis Cruz, bom dia, meu querido.
0: Bom dia.
6: É o Pingo, aqui do Bosque. Você tá bem, meu querido?
0: Bom, também.
6: Deus abençoe seu dia.
0: Amém.
6: Da saúde aí pra você, pra sua família e a todos da rádio.
0: Amém.
6: E a todos que estão me ouvindo.
0: Isso.
6: Passando pra desejar um excelente dia a todos. Mandando um abraço aqui pro meu irmão Zibinho do Bosque. Nosso amigo Paulo, amigo e colaborador.
0: Ah, obrigado.
6: Um abraço a todos aí, que Deus abençoe.
0: Amém.
6: Um ótimo final de semana a todos.
0: Pra você também, meu irmão. Deus abençoe, viu? Hamilton também tá aqui, né, Hamilton? Bom dia. O Hamilton tá dizendo assim, se você deixar tudo nas mãos de Deus, você verá a mão de Deus em tudo. Ele falou, bom dia, Edis Cruz. Bom dia a todos os ouvintes da rádio, da rádio excelente, sexta-feira, ótimo final de semana para todos nós. Deus abençoe sempre sua vida e sua família. Abraço, meu amigo. Abraço para você também, Hamilton. Obrigado pelo carinho, viu? Hoje, minha querida Luísa mandou assim, o dia de hoje é uma nova dádiva que Deus entrega em nossas mãos. Todos os dias são bênçãos, uma oportunidade de ser feliz e por isso devemos agradecer sempre. Tenha uma ótima semana. Para você também, minha querida. Obrigado pelo carinho, viu? O Antônio também está aqui, né? O Antônio está aqui. Bom dia, amigo locutor. Bom final de semana. Para você também, meu querido. Deus abençoe. A Dadi também está aqui, mandando mensagem. Bom dia. É, bom dia. Ela diz aqui, procura Jota com Alzheimer. Bom dia para você, viu, minha querida amiga? Que o Senhor Deus ilumine sua vida aí com muitas coisas boas. É, obrigado pelo carinho de sempre, viu? Então vamos tocar moda para esse povo, daqui a pouco a gente volta e a gente continua com as nossas prosas. Bom dia!

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2: 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Bom dia, coração valente. Bom dia, Campinas. Chegou a sexta-feira, né? Dia de agradecer, dia de olhar para trás e ver o tanto que já caminhou, né? Cada madrugada acordada, cada esforço, cada coração feito, oração, né? Cada oração feita baixinho. Tudo isso foi plantado e a colheita está perto, viu? Deus não dá o fardo maior do que a gente pode carregar, não, viu? E você que está aí com a mão calejada e o pé cheio de fé, você tem uma força que nem imagina. A viola chora, mas também sorri, porque a vida é assim. A gente canta nos dias de sol e também nos dias de chuva. Essa sexta-feira é um novo recomeço. Deixa para trás o que não presta, abraça o que faz bem e segue firme. A estrada pode ser longa, mas a vitória é certa para quem não desiste. Você é importante, você é especial, você é motivo de orgulho para Deus e para quem te ama. Acredite no teu taco, porque sua história ainda tem muitos capítulos lindos para serem escritos. Agora, levanta, respira fundo, coloca um sorriso no rosto e vai com tudo. A sexta-feira é sua e o dia é seu, a vitória é sua. E a nossa viola vai estar aqui tocando junto com a sua alma na Rádio Educativa de Campinas FM 101,9, conectada com Campinas e com você. Fica com Deus, que o dia é abençoado. Bom dia! Bom, gente, eu vou ter que falar um bom dia aqui rapidinho pra galera aqui, que daqui a pouquinho a gente tem um... Eu tenho bastante mensagens aqui que estão mandando pra mim. O José Dias falou, bom dia, Dias, bom dia a todos da Rádio Educativo. José Borges, bração, do centro, José Dias Borges. O Antônio também tá aqui, né, Abadias, tá ouvindo programação. Abadias tá ouvindo programação hoje, né? Pica-pau, Antonella deve gostar dessa música alegre. Hoje não acho que não vai dar tempo de tocar, viu, Antônio? Mas eu vou tocar uma musiquinha pra Antonella que você mandou aqui. Vou procurar essa música e vou tocar pra ela, viu? O meu querido amigo, o André também tá aqui. O André, bom dia. Hoje eu não vou conseguir ouvir o seu áudio, meu irmão. Deus abençoe seu dia, viu? A Odina também tá aqui. Ela falou, oi, Ediz, fala pro Robbins fazer um xarope de hortelã com olho pra limpar a garganta. É ótimo, não precisa falar não. No ar não, viu? Obrigado. Falei. Esqueci. Pode pôr o suco de laranja, viu? É isso aí. É o Reginaldo, viu? O Paulo também tá aqui. Oi, Paulo. Bom dia. Que Deus abençoe sua vida e tudo que fizer nesse dia. Ele mandou pra gente muita paz. A Ilza Ferreira tá aqui também. Bom dia, amado. Uma ótima sexta-feira, um final de semana de muita paz ao lado de quem você ama. Você gostaria de ver César e Paulinho duas vezes você. Ô, minha querida, eu acho que hoje a gente não vai conseguir, mas vou tentar, viu? O Gilson Luquini também tá aqui, bom dia. O Alexandre Ramalho também tá aqui, falando bom dia. Ótima sexta-feira para você. Sextou, Alexandre. Abração para você. Minha querida, meu querido amigo Éder Guadagnini, lá da Eletro Betel, tá deixando um abraço aqui pra gente, né? Bom dia, amigão. Sextou, com Deus no coração. Um abraço, bom final de semana para você também, Éder. Bom final de semana para você e todos aí da Eletro Betel. E um abraço carinhoso para Simone, viu? Minha querida prima, diz o seguinte. Que música linda, Deus abençoe. A audiência aumentou, o João Vitor é lá e meu tio João estão ouvindo. Então, um abraço e bom dia carinhoso pro João Vitor, pra Lau e pro tio João. Ô, tio João, bom dia pra vocês, obrigado pelo carinho, viu? O Machado também tá aqui mandando bom dia. Quem mais? O Hamilton também tá aqui, bom dia. Todos vocês, muito obrigado, gente. Eu vou colocar mais uma moda aqui. Deixa eu ver o que foi a moda que a nossa querida amiga pediu aqui. Vamos ver se dá tempo de tocar essa moda pra ela. Eu vou tentar achar essa música aqui e tocar para ela, porque eu vou colocar essa última música para vocês. E amanhã a gente vai voltar com muitas coisas boas. Eu tenho certeza que vocês vão gostar da nossa programação de amanhã. Gente, hoje a gente está com uma programação diferente, mas é uma programação que não vai deixar de levar as músicas, as modas boas para você. E sempre, né? Vocês estão sempre na nossa mente. Então, essa aqui vai ser a última música. Não vai ser, vou tocar mais uma aqui e daqui a pouco eu volto para me despedir dos seis. Agora, 6h54, bom dia.

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E assim eu me despeço, né? Essa é a minha última música que eu deixo para vocês de coração aqui apertado, que eu tô indo, mas amanhã estarei de volta aqui no mesmo lugar, na mesma hora, junto com vocês, esperando vocês, viu? Agradeço cada um que estiveram comigo desde as 4 da manhã e peço que continue com a nossa programação. A programação tá diferente hoje, mas continue com a nossa programação. Daqui a pouquinho você recebe o nosso querido amigo Paulo Rogério Agostini, que vai levar para você muita coisa boa, eu tenho certeza. E como eu sempre digo, a vida é como uma boa moda sertaneja. Ela é cheia de histórias para contar e de sentimentos para compartilhar. Bom dia e até amanhã!

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9: Olá, bom dia para você que está sintonizado conosco, Rádio Educativa 101,9, conectada com Campinas, conectada com o Brasil, com o mundo inteiro. É isso aí, para você que teve a sorte também ontem de ver o eclipse. Bom, eu não vi, foi nada, viu? Eu acabei ficando no limbo, no umbral. Mas daqui a pouco eu vou ver as fotos maravilhosas que com certeza foram tiradas pelos veículos de imprensa e também por você, amigo ouvinte. Então peço a sua companhia até às 9 horas da manhã com muita música boa aqui para você no Bom Dia Campinas. Eu volto já hoje. Sexta-feira, 28 de agosto de 2026, está chegando mais um final de semana que promete de ser de calor muito forte devido ao aviso aí da Defesa Civil. As temperaturas podem ficar muito altas até segunda-feira, então prepare-se para mais essa onda de calor aqui no nosso estado de São Paulo. Mas, enquanto isso não acontece, como eu já tinha dito, boa música para você!

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1: É, bom dia Campinas, gente. Eu nem consegui falar bom dia direito porque eu acabei chegando um pouco atrasado. O trânsito, olha, tava demais hoje. Eu vou ter que sair bem mais cedo ou mudar um caminho ou pedir para o meu amigo aqui de Escruz o helicóptero dele emprestado para eu poder chegar no horário agora, porque tá difícil, viu? Vou ter que acordar mais cedo. Mas olha, conforme diz o ABA, eu não verei vocês amanhã, eu verei vocês depois de hoje, só na segunda-feira, tá bom? E aí já vai ser quase manhãs de setembro já. Então nós ouvimos aí no primeiro bloco a ABA, Hasta Amanhã, Emílio Santiago, Alguém Me Disse, Djavan, Te Devoro, e Caetano Veloso, Você é Linda. 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Então esse é o recadinho de agora e vamos seguindo com mais músicas aqui na Educativa, porque olha, o tempo tá voando, o tempo tá passando e eu tô tentando me organizar aqui para ver como é que vai ser até as 9 horas da manhã. Até já!

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0: A Câmara Municipal de Campinas realiza neste sábado, às 10 horas, uma audiência pública para apresentar os resultados da consulta pública sobre a Lei Orçamentária Anual de Campinas. Até o último dia 23 de agosto, o Legislativo disponibilizou um canal para que a população apresentasse sugestões para a elaboração do Orçamento Municipal de 2027. A audiência será realizada no plenarinho da Câmara e terá transmissão ao vivo pela TV Câmara Campinas e pelo canal da emissora no YouTube. A população poderá participar presencialmente ou enviar manifestações pelo link disponível na página inicial do portal da Câmara. Com trabalhos técnicos de Maurício Vicenzi, Isabela Santos para o Minuto Câmara.
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3: Bom dia para você que está conectado conosco em 101,9, sexta-feira, 28 de agosto de 2026, é final de semana, é final de mês também. Bom dia para você que já tomou a sua losartana, o seu captopril, a sua simvastatina, atorvastatina, para você que tomou também o seu rivotril. Eu acho que a ouvinte querida Dadi não tomou o rivotril dela hoje, gente, ela tá da pá virada. Misericórdia, Dadi, misericórdia. É Dadi ou é Dadi? Agora eu já esqueci, porque ela toda hora fala uma coisa aqui, eu já esqueço. 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E a Educativa está oferecendo pares de convites para você ir participar. 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O evento é no domingo, dia 30, então corra para participar dessa oportunidade gratuita para você através da Rádio Educativa. Depois eu vou colocar o áudio de um ouvinte aqui muito legal, porque eu falei de uma coisa outro dia e ele descobriu e foi lá. Vocês vão ver que legal que foi, eu achei maravilhoso. Então, enquanto isso não acontece, vamos de blocão de música, começando com Elvis Presley.
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1: Engenheiros do Havaí, terra de gigantes. Também tivemos Adriana Calcanhoto, mais feliz, Cássia Ehlers. E, nossa, gente, eu estou enxergando de estar difícil, viu? Tem que trazer uma lupa agora, uma lente de aumento. Cássia Ehlers e Nando Reis, Relicário. Elvis Presley, Don't Be Cruel. E antes, Barry Manilow, Can't Smile Without You. Elton John, Sir Elton John, Nikita ou Nikita. Bee Gees, You Win Again. Marina Lima, Veneno. Olha, tem bastante gente aqui participando dos convites já, então se você quiser participar aqui para pegar, tem que vir pegar aqui, tá, gente? O convite na Andrade Neves 2158. É para um festival de música que vai ter lá no Royal Palm Plaza. Vai ser The Best of Music and Expo, a melhor música e exposição. É, vai ter artistas lá, né? Vai ter o Felipe Andreoli, o Chimbinha. Eu acho que esse Chimbinha não é aquele que era o marido daquela que teve uma separação que deu confusão, deu gritaria, puxão de cabelo, beliscão. Não é? Ah, eu acho que é. Olha, o ouvinte Jorge dos Santos Lima, ele foi muito sagaz. Eu falei outro dia, que faz tempo que eu falei, que tem uma senhora que vende doces em um semáforo, mas eu não falei onde era e nem onde ela estava. Eu gosto de contar essas coisas, mas eu não falo, que às vezes, né, realmente pode... Ah, eu não sei. Mas eu falei porque eu acho ela muito legal. Quando eu passo lá, ela é tão alto astral, falando bom dia para todo mundo. E não é que o Jorge Santos Lima passou lá e reconheceu a senhora e gravou uma mensagem com ela? Olha que bacana isso. Fiquei super feliz e agradeço, viu, Jorge dos Santos? Ó, vamos ouvir juntos?
2: Eu descobri que ela era porque outro dia você falou aí no seu...
1: Ah, não é isso. Ele está dizendo como ele descobriu. Aqui que é a mensagem, quer ver? Deixa eu ver. Aqui o... Ah, não, cadê a mensagem, gente? Aqui.
2: Aí, a senhora conhece o Paulo Agostinho? Ele fala da senhora na rádio, ele fala que passa aqui, a senhora fala, bom dia, bom dia, bom dia, fala aí pra ele.
3: Bom dia, meu lindo, que Deus cuide e proteja você e que Deus abençoe e dê muita saúde. Sim. Para todos os que escutam a vocês. Muito obrigado e bom dia, bom dia, bom dia, bom dia!
1: Sim, buenos dias, querida, buenos dias, carinho. Estou muito contente com sua mensagem. Deus te bendiga também. Ah, estou muito contente. Graças, Jorge. Graças, carinho. Pena que não tenho o nome dessa querida. Muitas graças para você. E agora, gente, nós vamos para mais músicas. Está difícil hoje porque... É todo um englobado aqui que eu tenho que falar, tenho que do programa, falar das coisas dos ouvintes, falar do sorteio. Enfim, vamos para mais músicas, porque são 8h27 ainda, dá para a gente curtir bastante. E vem ela, sensacional, Barbra Streisand.

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1: É, Bon Jovi Santa Fé. Antes nós tivemos, antes do Bon Jovi Santa Fé, teve o Gilson Casinha Banca, Barbara Streisand Memories, e é, tá sendo complicado hoje aqui eu gerenciar tudo, mas vamos que vamos, vai dar tudo certo no final. 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Para você ganhar os ingressos, só deixar o seu nome aqui, vai com um acompanhante, tá bom? É a entrada gratuita para você no domingo, dia 30 de agosto, das 9 da manhã. Começa ao meio-dia. Eu tô me enganando todo aqui. Começa meio-dia e vai até às 7 da noite, tá? O horário de retirada dos ingressos aqui na Andrade Neves 2158 é que é hoje, das 9 às 16, tá bom? Então eu quero dar um agradecimento especial aqui para quem já anota o seu nome, tá bom, querida? Pera só um pouquinho, é a Córdoba. Córdoba, é isso? Já anoto seu nome aqui. É, mandar um abraço especial para o seu Antônio. Ô, Tonhão, como é que tá? Vai fazer 70 anos em domingo, que maravilha, Deus te abençoe, viu? Os abençoe o senhor com muita saúde e felicidade. É, e também um abraço para Vera, que tá ouvindo lá, a esposa dele, a Sueli, a Elizabeth e Joana. Olha, tudo nome que de 1980 para cá já tá quase não existindo mais. Nem Antônio, nem Vera, nem Sueli, nem Elizabeth, nem Joana. Tá tudo ficando para a história. Obrigado para vocês aí que estão sempre na audiência. A Gilva, quem mais aqui? A Raquel, que está trabalhando de transporte por aplicativo. Um beijão, viu, Raquel? Está sempre na audiência. A Selma de Barueri também, muito obrigado, viu? O Juliano Maiolini, a Wanda, a Ana Paula Pugli também, o Mosca. Muito obrigado também ao Lucas de Oliveira Firmino. Olha, seguindo em frente agora para os últimos 15 minutos finais do Bom Dia Campinas, e vem aí o grafite Mama Maria. Você vai querer azarar a gatinha no fim de semana? Então, vamos embora aí ouvir o Mama Maria.

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0: Ma Chérie Amour, com o Steve Wonder encerrando a programação do Bom Dia Campinas desta sexta-feira, 28 de agosto de 2026. Nós estamos ouvindo outra coisa aqui, mas agora estamos prontos, estou pronto para me despedir e passar o horário para ele, Marcos Cavalcante. Bom dia, Marcos, tudo bem?
1: Bom dia, Paulinho, sextou, hein?
0: Sextou,
1: sexta-feira.
0: É verdade.
1: Passou rápido mais uma semana.
0: Passou muito rápido. Nossa, meu horário voou hoje também, viu?
1: Espero que os amigos aí estejam tendo um bom dia, né? Uma boa semana. E vamos juntos aí até uma da tarde.
0: Se Deus quiser. E, pessoal, eu volto, então, na segunda-feira, a partir das 7 horas e 25 minutos, porque nós temos todo o sistema de rádio e televisão, tem que transmitir o horário eleitoral. Então, por isso, a gente começa, então, 7h25 até o dia 2 de outubro, quando encerra a propaganda eleitoral gratuita, tá bom? Quero aproveitar aqui para mandar um beijo pro... Olha, o Benedito Monteiro, quando eu vejo um Benedito, eu já gosto de chamar de Dito. Então eu falei para ele, bom dia, seu Dito, tudo bem? Ele falou, obrigado, para você também. Fica bravo comigo não, viu, Dito? Muito obrigado pela audiência. A Vilma, Darcy, o Zampronho também, o André Luiz, o Ronilson Santos e todos os ouvintes aqui que participaram comigo durante esta manhã. Tchau, até segunda-feira, se Deus quiser. Abençoado final de semana.
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4: O que acontece dentro do pulmão de quem fuma? A diferença poderá ser vista de perto por visitantes da Câmara Municipal de Campinas nesta segunda-feira. O grupo Sonho Oncologia e Hematologia levará ao Legislativo um pulmão gigante, estrutura inflável que reproduz a diferença entre um pulmão saudável e um pulmão afetado pelo consumo de cigarro e pela exposição às toxinas do tabaco. A proposta, que faz parte da campanha Educar, Respirar e Viver, ocorrerá das 9 às 15 horas, em frente ao cartão de ponto da Câmara, com acesso pela Avenida da Saudade. A atividade, organizada em parceria com a Diretoria de Gestão de Pessoas da Casa, faz parte das ações de conscientização sobre o tabagismo, em alusão ao Dia Nacional de Combate ao Fumo, celebrado em 29 de agosto. Além de conhecer o pulmão gigante, o público receberá informações sobre os riscos do tabagismo. Com trabalhos técnicos de Maurício Vicenzi, Isabela Santos para o Minuto Câmara.
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direção aí do Marcos Lodi e o Marcos Cavalcante. Vou seguindo com você até a uma da tarde. É, aqui quem fala é o seu amigo das boas lembranças e separemos muitas músicas legais, boas, para você começar muito bem a sua sexta-feira, hein? Quero ver você aí alegre, feliz com a gente, participando, interagindo e, é claro, fazendo desta manhã muito especial, tá bom? Nosso WhatsApp continua liberado para você participar. O nosso número é o 19 994780062, tá bom? 994780062. Anotou aí? É, então vem com a gente, que a sua manhã seja abençoada, produtiva e muito feliz. É, e começamos muito bem ao som do Michael Jackson. Smooth Criminal.

começando muito bem a sua sexta-feira com a Manhã Educativa, sempre conectando você com o melhor da música. Ouvimos aí por último Nelly Furtado, passou por aqui também o som do Oasis e abrimos com Michael Jackson. É, a sexta-feira promete, tem muita música boa para você nessa sexta-feira linda, maravilhosa. Quero agradecer aqui a companhia, a sintonia, mandar um alô aqui para Nveide de Mogi Guaçu, para Solange Bueno, a Esmeralda dos Santos. Bom dia chegando para Dadi Arruda, sintonizada com a gente a Iracide Oliveira, a Carmita aqui de Campinas. Também um bom dia chegando para o Sebastião Brás, também com a gente aqui nessa manhã. Mandar um alô para o Santino, os nossos amigos aí. Um grande abraço para todos vocês, para a Ana Célia, o Gilson Luchini. Vamos juntos aí até a uma da tarde, está apenas começando. E antes da gente seguir aí com um grande sucesso, vamos à previsão do tempo, né? Sexta-feira começou bem em Campinas, com tempo firme, temperatura em torno dos 20 graus. E ao longo do dia o calor aumenta. E vai aumentar bem rápido, hein? A máxima hoje podendo chegar nos 33 graus, com predomínio de sol e presença de névoa em alguns momentos. Olha, para o final de semana o tempo também promete ser muito bom, hein? O sábado pode alcançar 35 graus e o domingo deve continuar quente na faixa ali dos 34 graus. Tendência de calor persistente até segunda-feira, antes de uma mudança mais acentuada que deve acontecer só na próxima terça-feira, quando a temperatura cai e aumenta a possibilidade de chuva. Portanto, aí, final de semana vai ser marcada por temperaturas elevadas e forte contraste térmico na virada aí para setembro, hein? Vamos se preparando aí para curtir esse final de semana. E nossa programação segue agora com o som do New Order.

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1: A taxa de desemprego no trimestre terminado em julho ficou em 5,3%, o menor patamar para esse período de 3 meses de toda a série histórica da Pesquisa Nacional por Amostra de Domicílios Contínua, iniciada em 2012. No trimestre anterior, terminado em abril, a taxa era de 5,8%. Já no mesmo período do ano passado, era de 5,6%. Os dados foram divulgados ontem pelo IBGE. A PNAD revelou que o número de pessoas ocupadas atingiu 103 milhões e 300 mil, recorde da série histórica. O número de empregados com carteira assinada, excluindo trabalhadores domésticos, foi de 39 milhões e 400 mil, também o maior da série histórica. Já a quantidade de trabalhadores sem carteira assinada ficou em 13 milhões e 800 mil, crescimento de 3,6% na comparação com o período até abril. O contingente de desocupados ficou em 5 milhões e 800 mil, o que significa menos 503 mil pessoas, um recuo de 8% em relação ao trimestre de fevereiro a abril. A taxa de informalidade, proporção de trabalhadores informais na população ocupada, foi de 37,5%. Até abril estava em 37,2%. A população desalentada, formada por pessoas que não procuravam emprego, pois acreditavam que não conseguiriam uma vaga, marcou 2 milhões e 300 mil pessoas, queda de 9,7%. Da redação da Rádio Educativa, Danilo Fernandes.
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11: O Superior Tribunal de Justiça Desportiva puniu o zagueiro Kaká do Vitória com 2 partidas de suspensão após o episódio envolvendo o meio-campista Jean Lucas do Bahia no clássico Bavi. A denúncia analisou o lance em que Kaká tentou rasgar a camisa do adversário durante a comemoração do Bahia. Atitude que gerou grande repercussão e foi amplamente debatida após o jogo. O STJD entendeu que a ação ultrapassou os limites da disputa normal e enquadrou o jogador no artigo que trata de conduta antidesportiva. Com isso, Kaká desfalca o Vitória nas próximas 2 rodadas, impactando diretamente o planejamento da comissão técnica para a sequência da temporada. Para a Educativa, Renato Leal.
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13: 9:47. Excelente sexta-feira para você. 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

0: Aí, Rick Ashley, pra você, Don't Say Goodbye. Essa é pra deixar a sua sexta-feira ainda mais animada. Antes você ouviu o Heróis da Resistência. É, a Manhã Educativa sempre conectando você com músicas que marcaram época. 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Tempo bom para você curtir, né? Levar namorado, um amigo, um familiar, alguém aí da sua preferência. Participe conosco. Nosso WhatsApp é o 19994780062, tá bom? Só falar, eu quero participar, né? E colocar o nome completo, aí a gente vai interagindo aqui pelo nosso WhatsApp, tá bom? Lembrando que os ingressos tem que ser retirados hoje ainda, aqui na nossa casa, na Educativa, Avenida Andrade Neves, 2158, tá bom? 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Vamos para um rápido intervalo, voltamos já.
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3: Eu sou o Sidney Furtado, diretor da Defesa Civil de Campinas. Estou aqui para compartilhar uma informação importante para os ouvintes da Rádio Educativa. Tivemos um avanço tecnológico muito importante, que é o reforço na segurança e eficiência com as nossas ações com o robô quadruple chamado Guardião. Esse equipamento é de última geração, chega para apoiar as nossas ações nas equipes em situação de risco, permitindo, por exemplo, uma vistoria prévia em áreas instáveis sem expor diretamente um agente de defesa civil. As câmeras são de alta resolução, sensores modernos e inteligentes. E também pode ser utilizada a inteligência artificial, que vai auxiliar muito as equipes. É mais um passo para Campinas no fortalecimento da proteção e da defesa civil, sempre priorizando a vida.
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1: A Câmara Municipal de Campinas instituiu a Ouvidoria da Mulher, canal especializado de acolhimento, recebimento, registro, tratamento, orientação e encaminhamento de manifestações relacionadas aos direitos das mulheres no âmbito do Legislativo. A ação faz parte das comemorações no Legislativo do Agosto Lilás, que é o mês da conscientização pelo fim da violência contra a mulher e aos 20 anos de aniversário da Lei Maria da Penha. A Ouvidoria da Mulher atenderá manifestações relacionadas à igualdade de gênero e à participação feminina no âmbito institucional, à discriminação em razão de sexo ou gênero, ao assédio moral ou sexual e a outras formas de violência contra a mulher. O canal de atendimento será online pelo e-mail ouvidoriadamulher@campinas.sp.leg.br, pelo Fale Conosco do Portal da Câmara ou de forma presencial na sede do Legislativo de segunda a sexta-feira, das 9 às 17 horas. Com trabalhos técnicos de Maurício Vicenzi, Isabela Santos para o Minuto Câmara.
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3: 10 horas 10 minutos, voltamos, muito bom dia para você, você está na melhor Educativa FM 101,9, conectada com Campinas. Eu sou Marcos Cavalcante, vou seguindo com vocês até 1 da tarde. Olha, quero já agradecer aqui o Marcelo, também o pessoal da família Labanca, o Gilson Luchini, né, também aqui o Marco Aurélio, já o pessoal aí pedindo os convites que eu citei há pouco. Ainda temos mais 3, hein? 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Então, você quer curtir, né, o evento do The Best of Music Expo, participe com a gente aí pelo WhatsApp, deixando seu nome completo. Só colocar eu quero participar e eu mesmo vou interagir com você aí, explicando e tirando qualquer dúvida, tá bom? Vai acontecer neste domingo, portanto, você tem que retirar o ingresso aqui na Educativa ainda hoje, tá bom? Até às 16 horas, tá bom? Fica aí o convite para todos. Vai ser um evento super agradável, tem parceria com a Secretaria Municipal de Cultura e Turismo, o Grupo Tajima, a Educativa e, é claro, trazendo aí, vai ter muita música, né? Vários encontros, melhor dizendo, marcas, novidades. 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Então, manda aí correndo seu WhatsApp pelo 19 994780062, tá bom? Fica aí o convite. Ainda temos mais 3 pares que eu vou distribuir ao longo da manhã, tá bom? 10 horas 11 minutos em Campinas, a gente abre essa hora com um grande sucesso, hein? É, ó, nossa amiga Michelle diz que curte muito a Sandra. I Never Be Maria Madalena, eu também curto, hein? Essa é boa demais, né? Marcou época, sobe o som e aproveite. Música.

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1: Os jovens brasileiros de 16 a 24 anos apresentaram incidência de tabagismo maior que outras faixas etárias em uma pesquisa do Instituto AC Camargo Cancer Center, em parceria com a empresa Nexus. Nessa faixa etária, 19% dos entrevistados se declaram fumantes ativos de cigarros comuns ou eletrônicos, número acima da média nacional, que é de 17%, e de todas as outras faixas etárias. A pesquisa entrevistou mais de 2 mil pessoas em todo o país. A faixa entre 25 e 40 anos, por outro lado, apresenta o menor índice de tabagismo, com 15% dos entrevistados declarando ser fumantes. Em seguida, surge o grupo das pessoas com mais de 60, 16%, e de 41 a 59 anos, 17%. Além disso, os dados apontam que grande parte da população está exposta aos perigos do tabagismo. 33% da população compartilha ambientes domésticos ou de trabalho com fumantes. A inalação passiva da fumaça eleva as chances de desenvolvimento de câncer pulmonar, inclusive em indivíduos que jamais fumaram. Da redação da Rádio Educativa, Danilo Fernandes.
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Aí o som do Razor está 10 horas e 39 minutos. Antes ouvimos John Bon Jovi com Miracle e Ed Motta, Fora da Lei. É a sua manhã educativa sempre conectando você com o melhor da música. É muito bom ter a sua companhia, hein? Boa sexta-feira para você. Olha, falando de sexta-feira, tem mais um recadinho legal para você, ó. Semana da Música de Campinas. Ela continua nesta sexta-feira com uma apresentação gratuita, né, de música instrumental brasileira. E o duo, formado pelo Rodrigo Mendonça e Flávio Danza, de Minas Gerais, apresenta o espetáculo O Céu e o Sonho, unindo flauta transversal e violão de 7 cordas numa mistura de choro, jazz e música de câmara. O show começa às 8 da noite no Pontão de Cultura Sala dos Toninhos, na rua Francisco Teodoro, sem número, na Vila Industrial, em Campinas. Olha, a entrada é gratuita e haverá tradução em libras. A apresentação, ela faz parte de uma circulação paulista do duo e reforça uma característica interessante da Semana da Música: abrir espaço não apenas para grandes shows, mas também para os trabalhos instrumentais e novas experiências sonoras, tá bom? Educativa FM 101,9, conectada com Campinas. Seguimos agora o som de Jennifer Page e o som Crush.

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1: Placar News. O Palmeiras deu um passo decisivo rumo às semifinais da Copa do Brasil. No dia em que comemorou 112 anos de história, o Verdão venceu o Santos por 3-0 com autoridade no Nubank Park. A festa foi completa, com um desempenho muito sólido, a casa cheia e mais uma atuação inspirada de Flaco Lopes, que marcou 2 gols e segue em grande fase. Mas nem tudo foi comemoração. O colombiano John Arias deixou o campo lesionado já no fim da partida, preocupando a comissão técnica para a sequência da temporada. Com a vitória expressiva, o Palmeiras leva vantagem no duelo de volta. Na próxima quarta-feira, na Vila Belmiro, o time de Abel Ferreira pode até perder por 2 gols de diferença e ainda assim garantir vaga nas semifinais da competição. Para a Educativa, Renato Leal.
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11: E seguimos aí a nossa manhã com o som do Biquíni Cavadão, Chove Chuva.

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1: É, e com certeza é a sua rádio. É, todos os dias uma programação especial para você que nos acompanha. Foram 10 horas e 59 minutos antes de a gente ir para um rápido intervalo. Quero mais uma vez reforçar para você um convite especial. Né? Chegou a hora de transformar solidariedade em ação no dia 29 de agosto. Está chegando, é amanhã, né? A partir das 9h30 da manhã, a Associação dos Rotarianos de Campinas convida você para um grande encontro do bem. Vem assistir aí palestras imperdíveis com Luiz Carversan, falando sobre liderança juvenil, um assunto que está na moda, é muito importante. E também o Wagner Menezes, destacando a imagem pública do Rotary e do Interact. O endereço é na Avenida Benjamin Constant, 1704, no centro de Campinas. Lembrando que o evento vai até o meio-dia, tá bom? Para participar, um ingresso é apenas 1 quilo de alimento não perecível. A sua doação vai virar esperança, a sua presença com certeza gera muito impacto, tá bom? Juntos somos mais fortes e fazemos o bem acontecer. Participe aí, traga o seu quilo de alimento e inspire o futuro. Fica aí o convite para você, então, amanhã, a partir das 9h30 da manhã, na Associação dos Rotarianos de Campinas, convidando a todos para um grande encontro do bem. Voltamos já. 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
4: A Câmara Municipal de Campinas recebe até o dia 30 de setembro a exposição Nada Disso Foi Feito Para Durar, da fotógrafa Samara Macedo e curadoria de Ricardo Lima. A mostra conta com 23 imagens captadas do cotidiano por meio da fotografia analógica em preto e branco, como parte do calendário de atividades da 10ª edição do Festival Ercole Florense, um dos maiores eventos fotográficos do país. Com trabalhos técnicos de Maurício Vicenzi, Isabela Santos, para o Minuto Câmara.
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5: 11 horas, 3 minutos, já voltamos. Manhã Educativa sempre
1: com muita música boa, curiosidades, informações, tudo para você deixar o seu dia muito mais alegre e animado, hein? É, final de semana chegando e você está na melhor companhia, Educativa FM. E seguimos agora com o som dos Bengals, Manic Monday.

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2: 11 horas e 15 minutos, manhã educativa, traz para você o som da Electric Light Orchestra, I'm Alive.

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1: Educativa FM, a sua rádio, traz para você agora o som do Little Texas, My Love.

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1: De agosto de 2025 a julho de 2026, o sistema de alerta de desmatamento do Imazon, Instituto do Homem e Meio Ambiente da Amazônia, aponta que 60% das terras indígenas na Amazônia registraram desmatamento zero. No período, o desmatamento na região alcançou uma área de 2.702 km². Do total de área desmatada no bioma, apenas 1,7%, equivalente a 46,96 km², foram registrados dentro de áreas indígenas. A área desmatada alcançou apenas 40% dos territórios de povos originários, em parcelas, na sua maioria, inferiores a 1 km². Segundo o Imazon, os números reforçam a importância dessas terras e de seus povos para a proteção da biodiversidade, manutenção das chuvas e controle das mudanças climáticas. Dentro das unidades de conservação da Amazônia, o desmatamento representou 9% do total do bioma, o equivalente a 239,76 km². Os estados mais atingidos foram Pará, Mato Grosso e Amazonas, com perdas de 818 km², 565 km² e 495 km², respectivamente, de cobertura vegetal. Da redação da Rádio Educativa, Danilo Fernandes.
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1: 11 horas 39 minutos.

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2: A Procuradoria do STJD denunciou o atacante do Cruzeiro, Caio Jorge, por um lance envolvendo o zagueiro Juan do Atlético Mineiro. A jogada aconteceu logo no início da partida de ida da Copa do Brasil, disputada no Mineirão, e gerou grande repercussão desde o apito final. O lance foi analisado pela Procuradoria, que entendeu haver elementos suficientes para levar o caso ao tribunal. Agora, tudo depende da interpretação dos auditores durante o julgamento. A pena prevista no código pode variar bastante, mas em situações como essa, a punição pode chegar a 6 jogos de suspensão, o que impactaria diretamente o planejamento do Cruzeiro na sequência da temporada. O clube acompanha de perto o andamento do processo, enquanto o Atlético também aguarda o desfecho, já que o episódio marcou o clássico e aumentou a tensão para o duelo de volta previsto para terça-feira que vem. Para a Educativa, Renato Leal.
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Aí, Debbie Gibson. É, mais um grande sucesso, Out of the Blue. Antes teve o som do Labyrinth e também Oingo Boingo com Stay. É muito bom ter a sua companhia. E a gente vai aí para a última dessa manhã educativa. Tem uma raia na sequência. Quero agradecer a sintonia e a companhia. Lembrando que voltamos daqui a pouco, né? Com o menu musical.

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13: Excelente tarde para você, ótima sexta-feira, meio-dia e 26. Está começando mais uma edição da sua, do seu Menu Musical para deixar sua tarde ainda mais gostosa, com grandes sucessos para você relaxar, curtir e já ir entrando no clima gostoso do final de semana. Abrimos a nossa sexta-feira de hoje com um grande sucesso de Rod Stewart, The Way You Look Tonight. Uma ótima tarde para você.

Excelente tarde para você, ouvinte do Mero Musical. Ouvimos Sade, Clean Heart. Antes teve Paulo Valesse, Rod Stewart. É a sua tarde mais gostosa aqui na nossa programação, que segue com Patrícia Marx, Espelho d'Água.

Regina Belli, Show Me The Way. It's Like a Virgin com Silvia Santana. E também passou aqui no menu musical Patrícia Marques com Espelho d'Água. Sua tarde é muito mais gostosa aqui na Educativa FM 101,9, conectada com Campinas. Excelente sexta-feira para você. Na sequência, você tem o um encontro com Paul Carrick, Eyes of Blue.

0: Fechando aí mais uma tarde gostosa para você aqui no menu musical, Michael Bolton, Reach Out, I'll Be There. Muito bom ter a sua companhia, desejo a todos aí um excelente final de semana. Eu, Marcos Cavalcante, seu amigo das boas lembranças, vou ficando por aqui.
1: Legal,
0: é,
1: amigo das boas lembranças.
0: Das boas lembranças, e agora você vai continuar com elas na
1: a
0: companhia
1: do
0: Jota Silva.
1: Até às 5 horas.
0: Até às 5, né? Tudo bem, Jotinha?
1: Tudo bem, graças a Deus.
0: Tarde você. Quente, gostosa.
1: Tá frio, tá quente.
0: Tá frio aqui no estúdio, né? Porque lá fora
1: tá
0: um calor.
1: Tudo bem, Paulo?
0: Então,
2: tudo
0: Paulo,
2: bem, Jota? Esses tá dois aí cheios de salamaleque, viu? Vou falar.
0: Aqui o Paulo.
1: Hoje recebendo a visita de muitos amigos buscar aqui os convites para o evento lá no Palm Plaza.
0: Vai ser chique domingo. O evento, hein?
1: Legal.
0: E você que ganhou aí seu par de ingresso.
1: Tem até as 4 da tarde.
0: Até as 4 da tarde, hein? Deve ter mais alguns ingressos aí. O Jota vai atualizar daqui a pouquinho, mas ainda dá para participar. Então vai mandando aí a sua mensagem. Daqui a pouquinho o Jota vai explicar tudo para vocês.
1: Tá, okay.
0: Jotinha,
1: bom almoço para vocês.
0: Bom final de semana a todos e até segunda a partir das 9 da manhã. Até lá.

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4: O que acontece dentro do pulmão de quem fuma? A diferença poderá ser vista de perto por visitantes da Câmara Municipal de Campinas nesta segunda-feira. O grupo Sonho Oncologia e Hematologia levará ao Legislativo um pulmão gigante, estrutura inflável que reproduz a diferença entre um pulmão saudável e um pulmão afetado pelo consumo de cigarro e pela exposição às toxinas do tabaco. A proposta, que faz parte da campanha Educar, Respirar e Viver, ocorrerá das 9 às 15 horas, em frente ao cartão de ponto da Câmara, com acesso pela Avenida da Saudade. A atividade, organizada em parceria com a Diretoria de Gestão de Pessoas da Casa, faz parte das ações de conscientização sobre o tabagismo, em alusão ao Dia Nacional de Combate ao Fumo, celebrado em 29 de agosto. Além de conhecer o pulmão gigante, o público receberá informações sobre os riscos do tabagismo. Com trabalhos técnicos de Maurício Vicenzi, Isabela Santos para o Minuto Câmara.
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5: Alô Campinas, boa tarde, estamos chegando com a nossa tarde educativa. Vocês estiveram até aqui com o Marcos Cavalcante. Eu sou o Jota Silva e com a direção do Marcos Lodi. Vamos juntos até às 17 horas com muita música, muita informação para você. Uma tarde de sexta-feira, de sol, tá quente, céu limpo, mas parcialmente nublado, legal, né? 30 e... tá quente, hein? 32 graus aqui pelos lados do Castelo, umidade relativa do ar, 36%. Música e informação na tarde educativa. Boa tarde! E a gente começa com Bee Gees. Começamos bem, hein?

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0: Educativa Campinas, 13 horas mais 29 minutos e meio. Tem notícias e eu volto já.
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2: O MIS, Museu da Imagem e do Som de Campinas, exibe nesta sexta-feira à noite o filme Omar, de Ani Abu Assad, lançado em 2013. A produção conta a história do jovem Omar, que vive na Cisjordânia e precisa se esquivar dos tiros do exército invasor quando escala o muro que separa os territórios ocupados para encontrar sua amada Nádia e dois amigos de infância, Tarek e Amjad. Enquanto todos lutam à sua maneira por liberdade, em meio a muros e checkpoints, Omar é capturado e cai em uma perigosa armadilha depois de ser induzido a admitir sua culpa por associação à morte de um soldado israelense. O filme concorreu ao Oscar de Melhor Filme Estrangeiro em 2014, conquistou o prêmio do júri no Festival de Cinema de Cannes em 2013 e o de Melhor Filme no Festival Internacional de Dubai no mesmo ano. O filme Omar vai ser exibido na Sala Glauber Rocha do MIS nesta sexta-feira, às 7h30 da noite. O MIS fica na Rua Regente Feijó, número 859, no centro. Esse e outros eventos culturais você pode conferir no site campinas.sp.gov.br/eventos. Da redação da Rádio Educativa, Danilo Fernandes.
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0: Sempre conectada com Campinas Educativa, 1h31. Boa tarde.

0: Agora são 13 horas e 46 minutos. Educativa sempre conectada com Campinas. Campinas vivendo uma tarde de sol com algumas nuvens. Tá quentinho, 32 graus pelos lados do castelo, umidade relativa do ar, 36%. Zibinho do Bosque com a gente, boa tarde. Quem mais está com a gente aqui? Obrigado também a Ana Célia, Júlio César Bueno, também a Daiane, a Carmita. Quem mais, hein? Benê, tá bom demais. Ô Benê, obrigado pela audiência. Quem mais? Pedir para o pessoal colocar o nominho quando manda mensagem, melhora para a gente aqui, coloca o nominho, tá bom? Djalma, Mecânica Eurocar, todos curtindo a Educativa, 13h47.
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3: Olá, eu sou Heloísa Fava, coordenadora de Fiscalização Ambiental da Secretaria do Clima. E esse é o Minuto Ambiental. 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A fiscalização monitora áreas, acompanha atividades, verifica possíveis fontes de poluição e aplica penalidades quando há danos ao meio ambiente. Também trabalha junto com outros órgãos para evitar danos maiores e garantir a qualidade de vida da população. Mas atenção! A fiscalização precisa da sua participação. 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Denuncie! Ligue 156 ou nos contate via WhatsApp 2116-0156. A denúncia pode ser anônima, mas precisa ser registrada nos canais oficiais. E esse foi o Minuto Ambiental Campinas. Proteger o meio ambiente é proteger a nossa própria vida.
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5: A Frente de Inibição ao Assédio, em parceria com o Departamento de Gestão e Pessoas da Câmara Municipal de Campinas, instalou dezenas de placas penduradas nos corredores da casa, com o objetivo de chamar a atenção para diferentes formas de violência contra a mulher. A iniciativa faz parte das ações do Agosto Lilás e das comemorações dos 20 anos da sanção da Lei Maria da Penha. Nas placas, constam frases curiosas e reflexivas sobre temas como violência psicológica e patrimonial e estereótipos de gênero. A escolha dos temas teve como objetivo ampliar a percepção sobre as diferentes formas de violência. Com trabalhos técnicos de Maurício Vicenzi, Isabela Santos para o Minuto Câmara.
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7: Agora 14 horas mais 5 minutos, Educativa sempre conectada com Campinas. Benedito Monteiro está ouvindo a gente, a esposa Maria das Graças de Souza Mendes. Obrigado a todos vocês. Renato Grude, como é que vai, Renato? Todo o pessoal aí, muito obrigado pela audiência, viu? William Eduardo Vicentini, um abraço, William. Wanda lá, tá ouvindo a gente na Padre Anchieta. Eliana Xerequim, no Quarto Centenário, toda a família. A Carmita com a gente também. Josefa Vezenfati, o Machado na 7 de setembro, no Nossa Senhora Aparecida Cleusa. Educativa, sempre conectada com Campinas. Boa tarde.
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0: Agora 2:29 aqui na Educativa Campinas tem notícias, eu volto já.
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2: A velocidade inadequada ou excessiva e a falta de habilitação já causaram pelo menos 10 mortes no trânsito este ano em Campinas e lideram as causas dos acidentes fatais registrados até julho. Entre os 26 óbitos em vias urbanas, 16 casos foram analisados, 5 envolveram a velocidade e outros 5 a falta de carteira nacional de habilitação. Os dados são do Boletim Informativo de Óbitos no Trânsito, divulgado mensalmente pela Endec. Pode haver mais de um fator de risco identificado em um único acidente. Em 2025, a velocidade também foi a principal causa de mortes em vias urbanas. Foram 32 acidentes fatais, quase 44% dos 73 casos analisados. No ranking do ano passado, a falta de habilitação aparece como o quinto fator de risco que mais causou mortes. Foram 10 casos, quase 14%. A velocidade também é a conduta de risco mais comum no trânsito campineiro, com 55% do total registrado até julho. Foram 283.300 infrações por excesso de velocidade no período. O sinal de alerta é ainda maior quando o condutor excede a velocidade acima dos 50% permitidos, assumindo o risco de se envolver em acidentes de maior gravidade. Foram 5.200 infrações deste tipo no período. Da redação da Rádio Educativa, Danilo Fernandes.
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0: Agora 14:31 aqui na Educativa. 994780062 é o nosso WhatsApp para você contar para gente de onde é que você nos ouve, de onde é que você nos acompanha. Carlos Mann está ouvindo a gente lá no Parque Brasil 500. É o papai do meu amigo grande seresteiro, Roberto Seresteiro. Grande abraço, meu amigo. Um abraço para você. Renato Souza também está com a gente. Silvinha Maria e Poliana Maria. Mande um abraço para as queridas Silvinha Maria e Poliana Maria, ouvindo a gente. É o Adilson de Vinhedo. Alô, Adilson, um abraço para você. Marcão Serralheiro, como sempre, os amigos Nivei de Bosco, Luvado e Claudete. Andréia está com a gente aqui de Campinas. A Cleusa do Nossa Senhora Aparecida também. Obrigado pela audiência. 2:32, Educativa. Boa tarde.
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2: O River Plate foi eliminado de forma precoce da Conmebol Sul-Americana. E na Argentina, as consequências costumam ser imediatas. A queda inesperada acendeu o alerta no clube, que vive enorme pressão por resultados. E como acontece em praticamente qualquer lugar do planeta, o impacto recaiu diretamente sobre o comando técnico Eduardo Cudê, que havia chegado ao River com a missão de reorganizar a equipe e torná-la competitiva internacionalmente, acabou sendo o principal alvo após a eliminação. A direção avaliou o desempenho, o ambiente e a reação da torcida e decidiu pela saída do treinador. A expectativa agora é pela escolha de um novo nome para tentar recolocar o River Plate no caminho das grandes campanhas continentais. A eliminação precoce muda o planejamento, afeta o calendário e aumenta a pressão por respostas rápidas dentro e fora de campo. Para a Educativa, Renato Leal.
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3: Agora 2:46, fazendo a diferença no seu dia a dia. Educativa Campinas, 2:47 agora.
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5: Agora são 15 horas mais 3 minutos, você está na Educativa, sempre, sempre conectada com Campinas até 5 da tarde. Muita música e informação para você.
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0: Educativa Campinas, 15 horas mais 25 minutos. Vamos juntos até às 17 horas com muita música e informação para você.
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1: O governo do estado de São Paulo deu início às obras do Hospital Metropolitano em Campinas, que terá 400 leitos, sendo 60 de UTI. A construção começou poucos dias após a homologação da vencedora da licitação pelo menor preço, com o consórcio Strategic Campinas apresentando a proposta de R$ 436 milhões. De reais. O valor representou um deságio de 23% em relação aos R$ 559 milhões e meio de reais previstos no edital. O prazo de construção é de 3 anos, com inauguração prevista para agosto de 2029. A nova unidade deve beneficiar cerca de 4 milhões e 600 mil moradores de 42 municípios das regiões de Campinas, Jundiaí e Bragança Paulista. A regulação de vagas na unidade será realizada pela Central de Regulação de Ofertas e Serviços de Saúde, a CROSS. O Hospital Metropolitano está sendo construído em uma área de 35 mil metros quadrados, doada pela Prefeitura de Campinas, que fica entre a Avenida Prefeito Faria Lima e as ruas Pastor Cícero Canuto de Lima e Francisco de Assis Iglesias. Nas proximidades já funcionam os hospitais municipal Dr. Mário Gatti, Infantil Mário Gatinho, Hospital da Mulher, o Ambulatório Municipal de Especialidades e o Centro de Referência de Diagnóstico em Oncologia. Da redação da Rádio Educativa, Danilo Fernandes.
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2: Agora 15 horas mais 32 minutos. 994-780062. Este é o WhatsApp da Educativa para você contar para gente de onde é que você está nos ouvindo. A Ângela está ouvindo a gente. Pessoal perguntando até que horas pode retirar os ingressos, né, para o evento do domingo. Até as 4, até umas 5 horas pode retirar, tá bom? Certo? Quem mais? Deixa eu ver aqui. A Carmita também, já falei aqui da Carmita. Francisco da loja Catedral de Antiguidade, loja de antiguidades, o Francisco. Ô Francisco, um abraço para você. Obrigado aí pela audiência, tá bom? Sempre curtindo a nossa programação. A Maria Pereira da Silva é Maria, lá de Portugal. Renato Souza também está com a gente, muito boa tarde. Mais uma vez o Adilson de Vinhedo, a Silvinha Maria e também a Poliana Maria, o Marcão Serralheiro também curte a programação, a Andréia Cleusa, também o Machado e Josefa Vezenfati, né? Um abraço para vocês aí, tá bom? Agora são 15h34.

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1: Placar News. As oitavas de final do Campeonato de Futebol Amador B da cidade de Campinas acontecem neste domingo, dia 30, com 8 partidas espalhadas por diferentes praças esportivas. A rodada promete movimentar a cidade com duelos equilibrados e muita rivalidade. Às 13h30, no campo do Corintinha, o Complexo Campo Grande enfrenta o Gueto Futebol Clube. Mais cedo, às 10h30, no Jardim Fernanda, tem Colúmbia contra Borussia VPA. No mesmo horário, no Jardim Florense, jogam Aber Atlético e Pingão Futebol Clube. Também 10h30, no Carlos Lourenço, o duelo é entre Ousados Futebol Clube e Rua 3 Futebol Clube. À tarde, 13h30, no Jardim Novo Campos Elísios, Unidos Campos Elísios B encara o São Marcos. No São Cristóvão, às 14h, tem Tricolor VP diante do Juventus Pucamp. Fechando amanhã, às 10h30, no Nóbrega, jogam Nóbrega Futebol Clube e Grêmio Anchieta. E na Vila 31 de Março, também 10h30, o Favela Futebol Clube enfrenta o Cidade Jardim Futebol Clube. Uma rodada cheia, com jogos decisivos e clima de mata-mata em todas as regiões. Para a Educativa, Renato Leal.
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2: Muito bem, 15h47, Educativa.

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4: A Câmara Municipal de Campinas instituiu a Ouvidoria da Mulher, canal especializado de acolhimento, recebimento, registro, tratamento, orientação e encaminhamento de manifestações relacionadas aos direitos das mulheres no âmbito do legislativo. A ação faz parte das comemorações no Legislativo do Agosto Lilás, que é o mês da conscientização pelo fim da violência contra a mulher e aos 20 anos de aniversário da Lei Maria da Penha. A Ouvidoria da Mulher atenderá manifestações relacionadas à igualdade de gênero e à participação feminina no âmbito institucional, à discriminação em razão de sexo ou gênero, ao assédio moral ou sexual e a outras formas de violência contra a mulher. O canal de atendimento será online pelo e-mail ouvidoriadamulher@campinas.sp.leg.br, pelo Fale Conosco do Portal da Câmara ou de forma presencial na sede do Legislativo de segunda a sexta-feira, das 9 às 17 horas. Com trabalhos técnicos de Maurício Vicenzi, Isabela Santos para o Minuto Câmara.
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5: Agora 4 horas mais 6 minutos, Marcelo com a gente, o Antônio Fernandes Neto, a Ângela, a Márcia Lauzi, Hortolândia também curtindo a nossa programação. Célia e Walter, na Anhanguera, curtindo a Educativa, o André Luiz também. Obrigado a todos pela audiência, agora 4 horas 7 minutos.
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0: 14 bis na programação da Educativa, sempre conectada com Campinas. Olha, o Hospital Estadual de Campinas, que será construído no Parque Itália, começou a sair do papel. Secretaria de Estado de Saúde de São Paulo confirmou hoje, sexta-feira, que as obras começaram no último dia 13 de agosto, com investimento de R$ 438 milhões. A unidade contará com 400 leitos, sendo 60 de UTI, unidade de terapia intensiva. De acordo com a edição do dia 31 de julho do Diário Oficial do Estado, a empresa responsável pela construção será a Consórcio Strategic Campinas. A previsão é que as obras do hospital sejam concluídas em 36 meses. Educativa Campinas, boa tarde.
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1: O corredor brasileiro Alisson dos Santos fez história ontem ao quebrar o recorde mundial dos 400 metros com barreiras na etapa da Diamond League em Zurique, na Suíça. Aos 26 anos, Alisson cruzou a linha de chegada em 45 segundos e 80 centésimos, após abrir vantagem sobre os concorrentes nos 100 metros finais. O resultado também garantiu a vitória na prova. O brasileiro deixou para trás o antigo recorde mundial que pertencia ao norueguês Carsten Warholm. A marca de 45 segundos e 94 centésimos havia sido registrada pelo atleta nos Jogos Olímpicos de Tóquio em 2021. Alisson conseguiu baixar o tempo em 14 centésimos de segundo e se tornou o novo dono do recorde mundial dos 400 metros com barreiras. O brasileiro acelerou desde o início e já tinha vantagem sobre o principal rival sair da última curva. Na reta final, Alisson ampliou a diferença para confirmar o recorde mundial. O feito coroou uma trajetória em que Alisson dos Santos consolidou como um dos principais rivais de Warholm nos 400 metros com barreira. O brasileiro conquistou ouro no Mundial de 2022 e prata na edição de 2025. Nos Jogos Olímpicos, foi bronze em Tóquio em 2021 e novamente terceiro colocado em Paris em 2024. Nesta temporada, Alisson também levou vantagem no confronto direto com Warholm. Os dois se enfrentaram 5 vezes com 5 vitórias do brasileiro. Da redação da Rádio Educativa, Danilo Fernandes.
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2: Muito bem, agora 4h31. Boa tarde.

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1: 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A UEFA realizou nesta quinta-feira o sorteio dos confrontos da fase de liga da Champions League 2026-2027, a terceira edição no novo formato do torneio mais valorizado do futebol mundial. Sem a tradicional fase de grupos, os clubes agora entram direto em uma liga única, onde cada equipe enfrenta adversários definidos por sorteio, acumulando pontos em uma tabela geral. O calendário completo da competição será divulgado neste sábado, mas a rodada de abertura já tem previsão entre os dias 8 e 10 de setembro, quando começam oficialmente as emoções da temporada europeia. Com o novo modelo, cada partida ganha ainda mais peso, já que a classificação para o mata-mata depende do desempenho ao longo dessas rodadas sorteadas. Expectativa alta para saber como os gigantes europeus vão se comportar nesse formato que promete ainda mais equilíbrio e competitividade. Para a Educativa, Renato Leal.
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Ao som da Cássia Heller, estou deixando vocês, mas amanhã é sábado. Amanhã estarei aqui ao vivo. Aí, amanhã tem horário político-eleitoral, né? Então, às 7h20, o Sábado Hits, até às 10 da manhã, com muita música, muita informação, muita música de saudade para você aqui na Educativa, no nosso Sábado Hits. Um abraço, tá chegando o Deco Lopes para ficar com você. Hoje, até às 18 horas, depois tem o Danilo Fernandes. Então, até amanhã, às 7 da manhã. Boa tarde.

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4: O ato da mesa diretora da Câmara Municipal de Campinas, número 10 de 2026, que estabelece normas para propaganda eleitoral das eleições gerais deste ano, nas dependências do Poder Legislativo, proíbe a veiculação de propaganda eleitoral nas dependências da Casa, exceto no interior dos gabinetes dos vereadores. E também proíbe o acesso de veículos particulares adesivados com propagandas de candidatos. Com trabalhos técnicos de Maurício Vicenzi, Isabela Santos para o Minuto Câmara.
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5: 5:03, uma ótima tarde para você, sintonizado na programação da Educativa FM 101,9, conectada com Campinas. Na sua companhia, Deco Lopes, vamos juntos até às 6 horas. Hoje um pouquinho mais cedo que a partir das 6 horas, mais uma edição do programa Circuito Cultural Danilo Fernandes ao vivo, trazendo para você as dicas de eventos que acontecem em Campinas e toda a região. Circuito Cultural a partir das 6 horas aqui na programação. E olha só, desde já agradecer que os ouvintes que estiveram aqui na Rádio Educativa vieram buscar os seus convites para domingo, o grande evento que vai acontecer no The Roy Palm Plaza. Conhecemos bastante pessoas aí bacanas, ouvintes sensacionais, muito simpáticos. Sejam sempre bem-vindos. Muito obrigado aí pela presença de todos. Educativa FM, localizada na Avenida Andrade Neves, 2158, aqui no Castelo. E para mais informações e o que rola na programação, é só você acessar o nosso site educativa.campinas.sp.gov.br. Vamos de música, abrindo a minha participação de hoje ao som de George Benson. On Broadway.

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Está aí para você um grande sucesso de 1994, na voz da diva Gloria Estefan, Turn a Be Around. Essa música foi tema do filme O Especialista, estrelado por Sylvester Stallone e Sharon Stone. E você conferiu aqui na programação. Ouvimos antes Foo Fighters com The Best in You. 5 horas e 18 minutos em Campinas, vamos juntos até às 6 horas e você pode continuar participando com a gente, o nosso WhatsApp 994780062. Uma ótima tarde para você.

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1: Fifth Harmony, Work From Home.

0: Mais um grande sucesso dos anos 80 para você aqui na programação da Educativa. Que sucesso, hein? Até hoje, agitando as pistas de dança, o som de Madonna com Holiday. E celebrar, hein? Sextou! Agora são 5 horas e 45 minutos em Campinas, chegando Renato Leal com o boletim esportivo para você. Daqui a pouco voltamos com mais músicas.
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2: Placar News. 3 jogos abrem a 25ª rodada do Campeonato Brasileiro de Futebol Série B esta noite. No Ailé Pinheiro, lá na Serrinha, 19h30, tem Goiás e São Bernardo. Às 20h30, no Jorge Ismael de Biasi, Novo Horizontino e Sport. Na Esportes da Sorte Aflitos, também 20h30, tem Náutico e Atletic. Na Arena Nicknet, neste sábado, 18h30, Botafogo contra Cuiabá. No Independência, domingo, 16h, o América recepciona a Ponte Preta. É o encontro do último contra o penúltimo colocado da competição. Ainda domingo, 16h, tem Avaí e Atlético Goianiense. No Rei Pelé, 18h, CRB contra o Criciúma. Domingo, 18h30, no Oba, Vila Nova e Ceará. Às 19h30 de segunda-feira, no Castelão, tem Fortaleza e Operário de Ponta Grossa. E na terça-feira, 19h30, no VGD, tem Londrina e Juventude. Para a Educativa, Renato Leal.
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0: 5 horas e 46 minutos em Campinas. Daqui a pouco tem o programa Circuito Cultural e as dicas dos eventos em Campinas e toda a nossa região, ao vivo com Danilo Fernandes. Matt Bianco.

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1: Agora são 5 horas e 55 minutos em Campinas. Eu, Deco Lopes, vou ficando por aqui, mais uma vez agradecendo o carinho da sua audiência. Vem aí Danilo Fernandes com o Circuito Cultural. Lembrando você que logo mais às 8 horas da noite, mais uma edição do programa Estúdio 101. Uma ótima noite, um ótimo final de semana e até segunda. Guns N' Roses com Patience.

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3: Olá, eu sou Heloísa Fava, coordenadora de fiscalização ambiental da Secretaria do Clima, e esse é o Minuto Ambiental. Você sabia que aquilo que você separa na sua casa pode virar trabalho para muita gente aqui em Campinas? A Secretaria do Clima, Secretaria de Trabalho e Renda, de Saúde e de Serviços Públicos trabalham com as cooperativas de reciclagem para garantir que os materiais que você separa tenham um destino certo. É o GTDMR, Grupo Técnico de Doação de Materiais Recicláveis. Na prática, funciona assim. O que você separa não vai para o lixo comum. Vira renda, vira oportunidade e ajuda muitas famílias. As cooperativas fazem coleta, separação e encaminham tudo para reciclagem. E você faz parte disso quando separa corretamente os seus materiais. E esse foi o Minuto Ambiental Campinas. 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
5: A Câmara Municipal de Campinas realiza neste sábado, às 10 horas, uma audiência pública para apresentar os resultados da consulta pública sobre a Lei Orçamentária Anual de Campinas. Até o último dia 23 de agosto, o Legislativo disponibilizou um canal para que a população apresentasse sugestões para a elaboração do Orçamento Municipal de 2027. A audiência será realizada no plenarinho da Câmara e terá transmissão ao vivo pela TV Câmara Campinas e pelo canal da emissora no YouTube. A população poderá participar presencialmente ou enviar manifestações pelo link disponível na página inicial do portal da Câmara. Com trabalhos técnicos de Maurício Vicenzi, Isabela Santos para o Minuto Câmara.
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8: Boa noite, ouvinte. Eu sou Danilo Fernandes. Este é o Circuito Cultural, programa semanal sobre arte e cultura da educativa. Até às 7 da noite, ao som do melhor da MPB, apresentamos boas opções de diversão e arte para quem vive ou circula por Campinas e região. No programa desta semana, damos destaque a uma peça de teatro interativa em que o público decide por onde a história caminha. Também falamos de um musical que reúne sucessos de grandes musicais da Broadway das últimas décadas e do lançamento do novo trabalho de um dos melhores violeiros brasileiros. Fique na sintonia e aproveite para se programar para os próximos dias. Agora são 6 horas e 7 minutos em Campinas, 30 graus, hoje está bem quente, umidade relativa do ar 47%, sem previsão de chuva e temos aí uma onda de calor pelo menos até segunda-feira. A gente começa o programa de hoje, dia 28 de agosto de 2026, falando do aniversariante da semana, que foi Dori Caymmi, fez aniversário anteontem, ele que nasceu no Rio de Janeiro dia 26 de agosto de 1943, completou 83 anos, Dorival Tostes Caymmi, mais conhecido como Dori Caymmi, músico, cantor, produtor musical, arranjador e compositor brasileiro, filho dos também músicos Dorival Caymmi e Stella Maris. Irmão da cantora Nana Caymmi, do flautista, cantor e compositor Danilo Caymmi, o músico residiu por mais de 20 anos em Los Angeles, nos Estados Unidos, para onde mudou-se no final dos anos 80, mas retornou para o Brasil há alguns anos. Atualmente vive na região serrana de Petrópolis com sua esposa Helena, onde continua compondo e produzindo. Além do pai famoso, a principal influência de Dori foi o movimento da Bossa Nova. Ele estreou nos discos como compositor, no Luiz Essa e Cordas, em 1964, e sua canção Saveiros, composta em parceria com Nelson Motta para o primeiro Festival Internacional da Canção, em 1966, da TV Rio Globo, foi defendida por Nana Caymmi e sagrou-se a vencedora na disputa. A parceria com Nelson Motta mostrou-se fecunda em outros sucessos, como Cantador e Minha Doce Namorada. Mas agora a gente vai ouvir do primeiro disco do Dori Caymmi, de 1980, o grande sucesso dele até hoje, junto com Paulo César Pinheiro, que é essa belíssima música que se chama Desenredo.

Nós ouvimos Elis Regina interpretando João Valentão, de Dorival Caymmi, que ela gravou no seu LP Samba Eu Canto Assim, de 1965, com o arranjo de Paulo Moura e acompanhamento do histórico Rio 65 Trio, formado pelo lendário pianista Dom Salvador, Edson Machado e Sérgio Barroso. Antes a gente ouviu Dori Caymmi, com desenredo dele e do Paulo César Pinheiro, que ele gravou no LP Dori Caymmi, de 1980. Agora são 6h17 e a gente vai para a primeira dica de cultura de hoje, que é a peça de teatro Meu Casamento em Suas Mãos, de Pete Webo, com ela e Luciano Zafir no elenco, que vai ser apresentada neste sábado à noite no Teatro Municipal José de Castro Mendes. A peça é uma comédia interativa em que o público decide o futuro de dois jovens personagens recém-casados. Ao longo da história, o público poderá decidir o destino dos conflitos do casamento de Léo e de Carol. A plateia vai experimentar a sensação de acompanhar uma história que muda conforme a vontade da maioria. O público deve resolver alguns conflitos, como Léo deve ir à final do campeonato do seu time ou ao show da esposa. O seu melhor amigo perde o emprego e não tem

0: Jandira, o casal deve deixá-lo ficar na casa deles por um tempo. Carol e Léo devem continuar casados ou se separar. Com muito bom humor e alto astral, a peça transita por diversos pontos de vista de um jovem casal recém-casado com situações inusitadas e muito engraçadas. O desafio do casal é aprender a levar uma vida a dois e deixar de ver a separação como única solução para o fim das discussões. Eu conversei com o ator Luciano Safir, que mora aqui em Campinas já há alguns anos, sobre Meu Casamento em Tuas Mãos. Acompanhe a entrevista.
1: Como é que surgiu essa peça? É uma temática tão diferente, uma coisa tão diferente. Como é que você se envolveu com esse projeto, que é recente, né? Vocês estrearam mês passado em Pernambuco.
2: Exatamente. A gente fez dois espetáculos apenas, então eu considero Campinas também uma outra estreia. Conversando com a Pete, surgiu a ideia de a gente fazer uma coisa que até hoje, pelo menos, eu nunca vi, que é uma peça interativa, né? Desde o início, a gente joga no colo do público para eles decidirem cada situação. Então, na realidade, são várias peças dentro de uma só. Uhum. É um casal começando a vida, né? Até vai desde adolescente. Pai, adolescente já com 20 anos de idade, mais ou menos. Uhum. E vai até ficar mais velho, até ter sucesso profissionalmente. E tem diversos questionamentos durante a relação. E aí chega, a gente começa a discutir, os personagens começam a impor, cada um querer a sua opinião, e a gente para, a gente sai do personagem e fala, tá bom, Pete, mas não é a gente quem manda é o público. É. E aí, gente, vocês querem o quê? Então a gente interrompe a peça e eu jogo no colo da plateia. O que é que vocês querem que faça? Bom, geralmente o público quer tacar fogo no parquinho, né? Então é muito divertido. É muito trabalhoso, porque a gente acaba tendo que decorar várias peças numa só, né? Porque você pode partir por diversos caminhos. Então, está sendo uma experiência muito legal. E assim, nem sempre acontece o que a gente imagina que vai acontecer.
1: Que é imprevisível.
2: É imprevisível. Acho que isso vai variar de região, vai variar de idade, vai variar de experiências vividas, de uma série de coisas que é até difícil a gente saber, né? O porquê escolheram assim, sabe? Eu ainda tenho muito pouca experiência com ela. Uhum. Mas eu te digo que a gente fez duas apresentações, numa seguiu por um caminho, na outra seguiu por um outro caminho. Eu falei, meu Deus, e agora? Então é muito legal, é muito legal.
1: E como é que o público escolhe? Tem botão, controle remoto, alguma coisa?
2: Não, a ideia da Pete falou assim, tanto que ela soltou, não, por aí por controle remoto. Eu falei, Pete, controle remoto aonde, cara pálida? Com que patrocínio que a gente vai dar distribuir o controle remoto? Aí eu brinco assim, ó, o controle remoto, vocês vão ter que escolher a mão esquerda que vocês levantam na hora que eu perguntar. Quem que é assim? Aí ela ri, o pessoal dá risada, porque ela veio com toda a Pete que escreveu e dirigiu, né? A gente é quase que uma companhia de teatro, a gente trabalha junto há mais de 10 anos.
1: É, eu já assisti peças dela há muito tempo atrás, ela já fazia sozinha, já fazia
2: com um monte de gente. Pete, eu sou suspeito para falar, né? A gente tem uma relação pessoal muito gostosa, a família dela com a minha, né? Minha mulher é muito amiga dela, e a gente dá super bem no palco, e a gente se entende, né?
1: Ela queria fazer uma coisa toda tecnológica, você falou, não, vamos fazer, levanta a mão e aí quem...
2: É assim, não é fácil você conseguir, né? A gente faz a peça sem patrocínio nenhum. É. Né? A gente tem parcerias locais, não é que eu entrei patrocino, edital, não. A gente vai na guerra, entendeu? A gente usa o figurino, a gente usa, eu uso roupas minhas, ela usa roupas delas, alguma coisa a gente compra, que é necessário, sabe? E a gente vai na bilheteria, é paixão mesmo pelo teatro. Se a gente for esperar, conseguir um patrocinador, para conseguir o valor esperado, para comprar esses aparelhos, por exemplo, seria maravilhoso.
1: Pois é.
2: Seria maravilhoso. Mas também é divertido, porque, por exemplo, eu chamo, vamos dizer que tem um casal, tá? Por exemplo, surge o tema traição, né? Por algum motivo que seja. E aí eu até brinco, e ó, aquele cara quase levantou a mão, ou aquela mulher quase levantou a mão. Mas ó, o parceiro e a parceira, ih, vai dar briga, hein? Ih. Então é até divertido. Coisa que talvez com um apetrecho tecnológico não se veria, né?
1: É, porque as pessoas ficariam meio que impassíveis ali só apertando o botão. Agora elas têm que ir uma olha pra outra.
2: Tem que botar
1: quem,
2: cara.
1: Em quem que o outro tá votando também, né? De repente o casal, um vota pra uma coisa, outro vota no outro, né?
2: É, divertido. Então tem essa brincadeira essa. Então é bom, porque a gente fica atento a isso, né? Por exemplo, às vezes assim, quem quer... Aí o cara, aí, por exemplo, aconteceu uma vez lá, tinha um casal, né? No caso, tinha um homem e a esposa. E aí surgiu uma questão e ele foi levantar a mão, meio olhando pra ela, só deu uma olhada e ele abaixou a mão. Só que eu vi. Eu falo, para tudo, gente, é sem nomes. O senhor estava levantando a mão, tomou um olho. Gente, aí fica mais público, vai.
1: Aí você acaba fazendo uma interação de fato mesmo ali, saindo do personagem e brincando com as pessoas.
2: É porque ali a gente não está no personagem. A gente sai do personagem na hora que eu pergunto para a plateia.
1: Exatamente.
2: Eu estou brincando com eles. É. Você vê que é o Luciano e a Pete, não é mais o personagem.
1: Aí,
2: entendeu?
1: Depois da votação, volta e retoma a peça.
2: E aí a gente volta. Tá bom, vocês escolheram isso, então vamos seguir. Pete, vamos seguir a peça, vamos embora. A gente volta, né? Muda a luz, volta a trilha sonora. A gente em 3 segundos, volta o personagem, que é totalmente diferente da gente. É. E aí vai.
1: Legal. Eu nunca vi nada desse tipo também em teatro. Acho que é uma coisa...
2: E detalhe, não somos apenas 2 personagens.
1: Porque
2: uma hora vai vir um amigo do personagem, uma hora vai vir uma outra mulher, uma hora vem um outro cara, vem um ex-namorado. Vem de tudo aí. Então, e nós fazemos todos os personagens. Né? Então é muito gostoso. É muito gostoso. É, mas é um frio na barriga enorme.
1: Ainda mais que vocês estão começando, como você falou, você ainda não está com muita experiência, né? Então, cada apresentação é uma grande novidade.
2: É uma novidade. Se cada apresentação sempre é uma novidade, com uma peça com começo, meio e fim, imagina uma peça com vários começos, vários meios, vários finais, e a gente não sabe como é que vai ser, né? É uma loucura. Eu falei, Pete, não sei por que eu embarco nessas loucuras contigo, mas tudo bem, vambora.
0: A peça Meu Casamento em Tuas Mãos, de Pete Webo, com ela e Luciano Chafir no elenco, tem apresentação única neste sábado às 8 da noite no Teatro Castro Mendes. Os ingressos custam R$ 140,00 com meia entrada para estudantes e idosos. Castro Mendes fica na Praça Corrêa de Lemos, na Vila Industrial. Agora são 6h24, a gente segue aqui no Circuito Cultural com mais MPB, agora Fagner, Penas do Tietê.

Nós ouvimos Guilherme Arantes, dele mesmo, Gaivotas, que ele gravou no disco Despertar, de 1985, que rendeu ao artista seu primeiro disco de ouro com mais de 150 mil cópias vendidas, trazendo outros sucessos, como Cheia de Charme e Fã Número 1. Antes a gente ouviu Fagner cantando junto com Nara Leão, Penas do Thier, do LP Manera Frufru Manera, de 1973. Na época, o Fagner acreditou a faixa como domínio público, folclore adaptado por ele, mas depois se descobriu que a música se chamava Você e pertencia a Reca Tavares e Nair Mesquita, com edição de 1928, que gerou uma disputa por direitos autorais. Agora são 6h33, nós vamos para a nossa segunda dica de cultura.

0: O espetáculo musical dos musicais vai ser apresentado amanhã à noite em duas sessões no Teatro Luiz Otávio Burnier, do Centro de Convivência Cultural. A produção convida o público para uma emocionante viagem pelo universo da Broadway, reunindo grandes sucessos em uma experiência imersiva e envolvente. Sob direção artística de Fernanda Chama, a montagem apresenta números inspirados em clássicos inesquecíveis como Cabaré, este que a gente ouve ao fundo, Fantasma da Ópera, Wicked, Hello Dolly, My Fair Lady, Victoria, Vitória, Tina Turner, Rock of Ages, New York, New York e Meninas Malvadas, entre outros. Com produção exclusiva de figurinos e adereços, o espetáculo surpreende o público com rápidas trocas de cena, performances marcantes e a presença de renomados cantores e bailarinos do Teatro Musical Nacional. Em um formato dinâmico e sofisticado, celebra a magia dos grandes espetáculos da Broadway, proporcionando uma experiência inesquecível para toda a família. Eu conversei por telefone com a diretora Fernanda Chama sobre o musical dos musicais. Acompanhe a entrevista.
1: Vamos falar do musical dos musicais, Fernanda.
2: Vamos falar do musical dos musicais.
1: Como é que surgiu esse espetáculo e como é que ele é estruturado?
2: Esse espetáculo foi um pedido, na verdade, do Festival de Teatro. Por quê, Unimed? Porque eu fiz, ele é um pupurri de bons momentos do musical, com cantores, intérpretes e bailarinos consagrados do teatro musical. Muitos deles estiveram em cartaz com as montagens oficiais. E eu fiz para uma praça aberta em Mogi, na cidade de Mogi. Nisso virou uma vitrine de como fazer, né, com o formato itinerante do teatro musical de peso, vamos dizer assim, né, porque a gente tem que fazer uma coisa que funcione a quatro mãos e que a gente tenha ensaio e abra a cortina.
1: Sim.
2: Então, né, e com a qualidade que é necessária para o musical. E aí veio esse pedido, porque eles nunca tiveram teatro musical dentro do festival, e eu acabei adaptando para ir para o Centro de Convivência, que eu estive o ano passado com a secretária, né, com a Alexandra, junto ao governo do estado, reabrindo, né, as portas daquele espaço, que também é uma coisa, né?
1: É um
2: biju aquele local.
1: Ele está ótimo, já assisti dois musicais lá, tá ótimo para isso.
2: Está ótimo, né? Então, a gente fez o ano passado o Quebra-Nozes Musical, que foi um sucesso, e aí eu conheci a Alexandra e toda a equipe, e aí falei, quer saber, vamos unir o útil ao agradável. Eu tinha prometido para ela que iria fazer alguma coisa esse ano, né? Estar aí com vocês, e aí acabou surgindo. Então, na verdade, o musical dos musicais, ele vem de uma encomenda, ele é exclusivo, ele vai abrir as cortinas aí num formato muito especial, a pedidos e com participação de uma Carol Roberto, que foi Tina Turner aqui, de um Bruno Sigristi e da Thaís Pisa, que fizeram, né, o exercício de Moulin Rouge por aqui, e de outros grandes clássicos. Então, assim, eu acho que vai ser uma noite bem bonita, um tributo, porque, querendo ou não, ter o festival, ele preza por circulação, né? E a circulação, ela tem que ser mágica, porque a gente tem que... a gente não tem nem 24 horas, né, de ensaio para poder abrir as cortinas. Então, é isso. Acho que saímos na frente sempre com ideias, né, e formatos que tendem a vir diante do mercado cultural nacional, porque eu acho que essa coisa de só ficar eixo Rio-São Paulo não é isso. O teatro musical não merece somente isso. Eu posso falar isso porque eu fiz 4 anos do musical do Ney Mato Grosso. Eu viajei o Brasil inteiro numa circulação muito, muito gratificante. A gente parou, a gente foi de norte a sul do país com plateias abarrotadas. O brasileiro, ele consome.
1: Ele gosta muito.
2: Ele
1: às vezes não tem oportunidade, porque, como você falou, fica muito restrito aqui, São Paulo, Rio.
2: Exato. Fica muito restrito, não é sempre que a gente tem um investimento, não é sempre que a gente tem teatros que comportem, né, iniciativas. Então, mesmo sendo um festival, assim como Curitiba fez, né, o Festival de Curitiba, que começou a abrir para o musical, foi muito importante, inclusive, a atitude. Eu acredito que essa propagação do estilo venha a acontecer em diversos outros espaços e propostas de festivais, porque é bom que aí a circulação aconteça. Eu acho que a
1: No caso
2: circulação
1: desse espetáculo, ele tem cenários, é uma coisa mais contida.
2: A gente vai com LED, mesmo assim com placas de LED, né? Eu montei uma estrutura onde a gente ilustre o que está acontecendo, pincele com um desenho de luz bem showbiz e com essas imagens deslocadas, porque um painel de LED não consegue fazer uma instalação. Eu tendo nada, não posso entrar na sexta, tenho que entrar no sábado, enfim. É realmente um formato desenhado para Campinas e para a circulação.

O espetáculo musical dos musicais tem sessões neste sábado às 18h30 e às 20h30 da noite. Os ingressos custam entre R$ 50 e R$ 160,00, com meia entrada para estudantes e idosos. O Centro de Convivência fica na Praça Imprensa Fluminense, no Cambuí.

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Nós ouvimos aqui no Circuito Cultural João Bosco com Bijuterias, dele de Aldir Blanc, que ele gravou na trilha sonora da novela O Astro, que era a abertura da novela, e posteriormente no álbum Tiro de Misericórdia, lançado por João Bosco em 1977. Antes a gente ouviu Gal Costa e Caetano Veloso com Que Pena Ele Já Não Gosta Mais de Mim, de Jorge Benjor, que foi lançado no primeiro LP de Gal Costa de 1969, intitulado Gal Costa. Agora são 6h46, a gente segue aqui no Circuito Cultural com a terceira dica de cultura de hoje.

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1: O violeiro, compositor e luthier Levi Ramiro, que a gente ouve ao fundo cantando viola, lança neste sábado à tarde na FIFO Discos seu mais recente trabalho, o disco de vinil Amanassi. Além de apresentar as faixas do novo álbum, o artista participará de um bate-papo com o público sobre sua trajetória e sobre a construção artesanal de violas caipiras. Um dos temas abordados será o uso da cabaça, também conhecido como purunga, como matéria-prima para a fabricação dos instrumentos. O LP Amanassi traz Levi Ramiro na viola, cavaquinho e voz, acompanhado por diversos músicos aqui da cidade e da região convidados. O título Amanassi tem origem na língua tupi-guarani e significa mãe da chuva ou deusa da chuva. Segundo Levi Ramiro, o termo está relacionado a divindades ou espíritos protetores ligados às águas celestes e às nascentes. Com mais de 30 anos de carreira, Levi Ramiro é natural de Uru, no interior de São Paulo, e morou aqui em Campinas durante 24 anos. Atualmente vive em Pirajuí, município vizinho à sua cidade natal. Autodidata, começou sua trajetória musical no violão popular e na década de 90 passou a ter a viola caipira como principal instrumento de trabalho profissional. Ganhou destaque com o lançamento do seu primeiro CD, Maracanãs, em 1997, aqui em Campinas. E desde então, o artista construiu uma extensa discografia, participou de iniciativas voltadas à difusão e valorização da viola brasileira. Eu conversei com o Levi Ramiro sobre seu novo álbum, o primeiro em vinil, e sobre o lançamento desse trabalho em Campinas. Acompanhe a entrevista.
2: O que deu na cabeça de fazer um disco de vinil, Levi Ramiro, depois de tantos CDs?
3: Bom, então, eu acho que um pouquinho era vontade mesmo, né? Eu, meu irmão, a gente tem um costume de ouvir vinil. Meu irmão tem um clubinho de vinil lá, né? Então a gente não é tão distante do vinil assim. Eu não tinha um aparelho, a gente escutava na casa dele. Quando eu comecei a gravar também, comecei a produzir meus trabalhos, aí foi o começo, o final do vinil, o começo do CD, né? Final da década de 90, já não tinha mais vinil, já estava começando o CD mesmo.
2: É, né? Tanto que o Maracanã já é CD, né? Que é o teu primeiro
3: já
2: trabalho.
3: É CD, isso, o primeiro, é. Aí ficou essa vontade, né? De ter um registro. Agora, eu cheguei a um ponto que eu sonhei com essa história de fazer o vinil, mas depois eu desisti. Esse mesmo vinil agora, o Manassi, mas o Yuri, que estava fazendo, responsável pela capa, né? Que é um ilustrador incrível, o Yuri é fantástico, além de ser músico também, gostar de violas e conversar a nossa linguagem, assim, ele falou, pô, Levi, eu tô fazendo a capa pro vinil, cara. Eu falei, então, mas eu não vou dar conta de correr atrás de fazer catarse pra arrumar grana pra produzir o vinil, tem que entrar em contato com uma empresa nacional, se eu não me engano, são três, né, a Polisson, Vinil Brasil e a Rocinante. Aí eu falei, não, cara, eu tô começando a ficar estressado com isso, de pensar que eu tenho que pedir pros outros me ajudar a fazer um vinil. Aí eu vou desistir. Daí ele falou, pô, cara, espera um pouquinho, aí que tem um cara e ele trabalha com vinil. Ele é mais da música psicodélica, do rock and roll, assim, mas ele, eu posso conversar com ele, se eu marcasse uma reunião, que é o Fabrício Bizu, da Psico BR. Aí ele falou, ó, o Fabrício quer te ouvir, quer conversar, vamos marcar um dia. Mas fomos lá, mostrei o trabalho, porque eu tinha esse trabalho já gravado, né? Já estava pronto, já só não tinha uma master, né? Aí, por incrível que pareça, o Fabrício falou, cara, eu faço essa produção para você, eu vou precisar que você pelo menos entregue a master, né, do vinil, né? Pra gente conversar com a empresa. Eu falei, ah, então vou ver quanto que é o valor. Eu fui lá, vi uma masterização lá no Mero Lotito. E foi bom que eu também aprendi muito em masterizar para vinil, que é diferente, né? Então foi uma escola, assim. Aí combinamos isso, a quantidade de vinis ainda não sabia o que a gente ia fazer. Mas escolhemos a Rocinante. A Rocinante tem umas quantidades menores, né, do que as outras fábricas fazem. Também a qualidade, gostamos da qualidade do material que a gente tinha ouvido da Rocinante. E fechamos com a Rocinante e acabou que, acho que produzimos 250 cópias, né? Então, foi assim, foi a medida do apoio do Bizu, do Fabrício, da Psico BR, né? Senão eu não faria esse vinil, né? Eu já tinha desistido já.
2: Mas vai ser feito em CD ou não? Vai ser digital e vinil?
3: Não, eu preferi nem lançar em plataforma ainda, sabe? Só tá em vinil mesmo. Ah, porque a gente está numas reflexões sobre esse mundo digital, né? A gente está meio desencantado com essa coisa. E um pouquinho também que dá uma, entre as conversaçãozinha de barra, assim, para a turma, pô, compra uma parede de vinil aí,
2: vinil.
3: É, pressionar. Né? Falar, vamos esperar um pouquinho, mas eu ainda vou subir para as plataformas. Eu só não tenho pressa, não, cara. Vou ficar com ele no vinil. E era um disco assim que eu queria muito fazer desse formato, porque a gente pensou tudo já, né? A quantidade de música, música porque cabe num vinil.
2: Cabe, são, né, quantas músicas? Um disco... Umas 10, 11?
3: São 10 músicas, é, né? São 10 músicas, sendo que 9 são músicas minhas com algumas parcerias, e tem uma música que é um poema declamado com um canto Drupad, que é um canto indiano, de um rapaz que se chama Antônio Beirão, que eu conheci. Uhum. Eu sempre gosto de botar uma coisa entre aspas estranha, né?
2: Uhum.
3: E um disco que fala das chuvas, né? Porque a Manassi, no Tupi-Guarani, é mãe das chuvas, né? É mãe das chuvas, a Manassi. Assim como tem Iraci, que é a mãe do mel, Araci, a mãe do dia, uhum, Jaci, a mãe da noite, né? Tem os, uhum, nessa mitologia guarani, né, Tupi, tem as mães, né, na linguagem dele.
2: Uhum.
3: Eu achei muito bonito a Manassi, já tinha uma música que também falava dessas mães, né, que eu fiz com o João Arruda.
2: Uhum.
3: Mas eu tinha muita música sobre chuva, não coube todas no disco, né? E algumas são inéditas e eu regravei Festa na Chuva, que já estava no Mais Uma Saudade, que é o disco que eu lancei.
2: Uhum.
3: Eu regravei uma ou duas músicas só, Miração também, e as outras são inéditas, né? E nesse formato mesmo de vinil feito para isso, né? E eu fiquei contente também com o resultado de ouvir o meu trabalho no vinil. Uma surpresa incrível, porque eu sempre recebi master digital, sempre ouvi o meu trabalho digital. Quando eu coloquei lá na agulha, bichinho, lá, e escutei, cara, foi uma emoção e uma qualidade, assim, que eu fiquei impressionado, assim, com a questão da valorização, assim, da dinâmica, que nós gravamos tudo de primeira, não tem muita edição, assim, né? Entrando no estúdio do João Arruda lá e gravamos tudo muito junto.
2: É. Eu tô vendo que tem participação do João, do Edu Guimarães, Esdras Rodrigues, Rafael Pimite, Tião Mineiro, uma galera aqui de Campinas que eu conheço, né?
3: Sim, essa turma toda que você conhece aí. Depois a gente foi lá e no estúdio colocamos a participação deles, mas foi gravado assim, de primeira, eu, Carlinhos Ferreira na percussão, Rafael Pimite no violão.
2: Uhum. É. E nesse lançamento você vai tocar algumas faixas do disco? Vai ter algum desses que participaram?
3: A priori, nem tocar das faixas do disco, a gente vai fazer uma audição do disco, né? Eu vou levar umas violas e vou tocar alguma coisa.
2: E vai tocar alguma coisa também.
3: Mas tocar umas coisas de outro trabalho, outras músicas que falam também da chuva.
2: E vai falar sobre construção artesanal de viola caipira.
3: Também, é. A gente acaba falando sobre tudo, né?
1: O lançamento do LP Amanassi, do violeiro Levi Ramiro, será neste sábado, às 15h, na Fifo Discos. A entrada é de graça e a Fifo Discos fica na rua Oliveira Cardoso, número 104, no Jardim Guanabara.

0: Esta é a festa na chuva de Levi Ramiro. Agora são 6h55, a gente vai para o Minuto Câmara e volta em seguida aqui no Circuito Cultural.
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2: A transmissão dos eventos ao vivo da Câmara Municipal de Campinas na TV Câmara será interrompida durante o horário eleitoral gratuito, de acordo com as determinações da Justiça Eleitoral, mas a exibição permanece contínua no canal da TV Câmara no YouTube. A propaganda eleitoral gratuita para as eleições de 2026 será exibida de segunda a sábado até o dia 1º de outubro, 3 dias antes do primeiro turno. Serão 2 blocos de 25 minutos, um das 13 às 13h25 e o outro das 20h30 às 20h55, totalizando 50 minutos diários. Durante esse período, as transmissões ao vivo das atividades da casa, como reuniões ordinárias, extraordinárias, reuniões de comissões, reuniões solenes, entre outros, serão automaticamente interrompidas para a exibição da propaganda gratuita. Já no canal do YouTube da TV Câmara Campinas, a transmissão dos eventos será contínua. A emissora ainda exibirá inserções de 30 segundos dos partidos e coligações distribuídas ao longo da programação, com trabalhos técnicos de Maurício Vicenzi, Isabela Santos para o Minuto Câmara.
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0: Este é o Circuito Cultural. A gente ouve agora Ivan Lins, O Amor é o Meu País.

E o Circuito Cultural vai ficando por aqui. Ouvimos Ivan Lins, O Amor é o Meu País, dele e Ronaldo Monteiro de Souza, do LP Agora, de 1971. Circuito Cultural, eu, Danilo Fernandes, volto com o Circuito Cultural na próxima sexta-feira, a partir das 6 horas da tarde. Você fica agora com a Voz do Brasil. Um ótimo final de semana para você e até a próxima sexta-feira. Música.

0: Brasília, 19 horas. Está no ar a Voz do Brasil. As notícias do governo federal que movimentaram o país no dia de hoje.
1: Olá, boa noite.
0: Boa noite para você que nos acompanha em todo o país.
1: Sexta-feira, 28 de agosto de 2026.
0: Vamos aos destaques do dia.
1: Emprego.
0: Brasil registra a criação de mais de 58 mil novas vagas de trabalho formal em julho. Raquel Mariano.
2: O estoque de vínculos de trabalho formal ultrapassou os 48 milhões de empregos.
1: Na Mongólia, o país participa de Convenção das Nações Unidas para o Combate à Desertificação.
0: No debate com mais de 190 países está a recuperação de áreas degradadas e educação ambiental. Gabriela Noronha.
3: O país apresentou como meta a recuperação de mais de 350 milhões de hectares de áreas degradadas até 2030.
1: Atenção quem é dono de uma microempresa ou pequena empresa.
0: Solicitação para o ingresso no Simples Nacional foi antecipada para setembro.
1: A mudança veio com a reforma tributária. Para explicar, conversamos com o Tiago Esfredo, chefe da equipe nacional do Simples.
4: Antes eles podiam estar no Simples Nacional, que agora a gente está chamando de Simples Puro. Agora vem uma alternativa intermediária, que está sendo chamada de Simples Nacional Híbrido. Cada empresa precisa verificar o seu negócio para ver onde ele vai ficar melhor.
0: Hoje, na apresentação da Voz do Brasil, Luciano Seixas e Luciana Vasconcelos.
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0: O Ministério do Trabalho e Emprego divulgou hoje os dados mensais do novo CAGED, o Cadastro Geral de Empregados e Desempregados.
1: Em julho, o estoque de vínculos formais chegou a 48 milhões de postos formais de trabalho.
2: O Brasil criou em julho 58.568 novos empregos com carteira assinada. Com isso, o estoque de vínculos de trabalho formal ultrapassou os 48 milhões de empregos. Em quatro dos cinco grupos das atividades econômicas, houve crescimento da oferta de trabalho. São eles: serviço, construção, agropecuária e indústria. Somente o grupo de comércio apresentou queda. O ministro substituto do Trabalho e Emprego, Chico Macena, detalhou os números.
5: O maior crescimento do emprego formal ocorreu no setor de serviços, com saldo de 591.509 postos formais de trabalho. E aqui destaca-se informação, comunicação, atividades financeiras, imobiliárias, profissionais e administrativas, administração pública, defesa e seguridade social, educação, saúde humana e serviços sociais.
2: No acumulado de 2026, foram 972.203 novos postos, um crescimento de 2% em relação ao mesmo período do ano anterior, com maior crescimento no setor de serviços. Todos os dados fazem parte do CAGED, o Cadastro Geral de Empregados e Desempregados, apresentado nesta sexta-feira pelo Ministério do Trabalho e Emprego. Reportagem Raquel Mariano.
0: O Conselho Monetário Nacional ampliou o prazo de pagamento para taxistas e motoristas de aplicativo que financiarem a compra de carros novos pelo programa Move Brasil.
1: Agora, a quitação do empréstimo poderá ser feita em até 84 meses. Antes eram 72 meses.
0: O Conselho ratificou portaria que elevou o teto de valor para os carros financiados pelo programa, que passou de 150 mil para 200 mil reais.
1: Também, a partir de agora, estão incluídos, entre os veículos elegíveis, os híbridos com diferentes combinações de fontes de energia, integrando motor elétrico e motor a combustão, que utilize álcool, gasolina ou ambos.
0: A Receita Federal e o Ministério Público Federal investigam um grupo empresarial suspeito de crimes como sonegação fiscal e lavagem de dinheiro relacionados à exploração de apostas de cota fixa, as chamadas bets.
1: É a Operação Jogo das Sombras, realizada hoje em três estados.
0: O grupo teria movimentado mais de 5 bilhões de reais em apenas em 2025. A operação investiga suspeitas de sonegação fiscal, evasão de divisas e lavagem de dinheiro praticadas por um grupo de empresas de apostas esportivas, conhecidas como BETs. Foram cumpridos 6 mandados de busca e apreensão em Pernambuco, Paraíba e São Paulo. Segundo a investigação, um grupo empresarial responsável por uma plataforma de BETs teria movimentado mais de 5 bilhões de reais apenas no ano passado. As possíveis irregularidades teriam ocorrido tanto antes quanto depois a regulamentação das BETs no Brasil. O secretário especial da Receita Federal, Robson Barreirinhas, explicou que há indícios que esse grupo tenha criado uma empresa de fachada em Curaçao para simular que as operações ocorriam fora do Brasil.
6: Nós temos elementos que comprovam que essa organização já estava presente aqui no Brasil, com funcionamento no Brasil, com beneficiários aqui no Brasil, com funcionários aqui no país, mas sem pagar nada de tributos, sem se sujeitar à regulação brasileira. Posteriormente aqui no Brasil, nós temos indícios fortes de que ilegalidades prosseguiram mesmo após essa regularização.
0: Os órgãos também investigam a suspeita de envio de recursos para o exterior. Parte desse montante teria voltado ao Brasil sob a forma de pagamentos por prestação de serviços. Esta é a segunda operação de investigação de irregularidades ligadas ao mercado de BETs, com a participação da Receita Federal e do Ministério Público Federal. Além do cumprimento das medidas judiciais, a Receita Federal instaurou 11 procedimentos para aprofundar a apuração das possíveis irregularidades. Reportagem Márcia Fernandes.
1: Atenção, microempresário, a solicitação para ingresso no Simples Nacional deverá ser feita em setembro.
0: As regras para escolher o regime tributário mudaram. A partir de agora, a decisão que antes era tomada em janeiro deve ser feita com antecedência.
1: De acordo com a Receita Federal, esta mudança busca organizar a chegada das modificações proporcionadas pela reforma tributária no Simples Nacional e dar mais tranquilidade para o planejamento das empresas.
0: Para entender melhor as alterações, nós conversamos com Thiago Esfri, chefe da equipe do Simples Nacional. Vamos conferir?
1: Tiago Esfrendo, chefe da equipe nacional do Simples da Receita Federal, muito bem-vindo à Voz do Brasil, prazer recebê-lo por aqui. Vamos falar sobre essas mudanças aí para escolher o regime de tributação. A partir de agora, a decisão que antes era tomada em janeiro deve ser feita com antecedência, né? O senhor pode explicar essa mudança para a gente?
7: Claro, obrigado, satisfação estar aqui. Realmente, é uma das mudanças principais que a gente teve com a reforma tributária no Simples Nacional, elas vêm agora, anteriormente a 2027, aí que fica a grande questão que causa surpresa, né? Então a gente tem uma preocupação muito grande justamente de alertar os contribuintes para que eles não percam a oportunidade, porque não é mais em janeiro, então é setembro. Então vai começar a semana que vem, abre-se a janela 1º de setembro até 30 de setembro. Aqueles que não estão no Simples Nacional, ou importante, que estão no Simples, mas possuem algum registro de exclusão futura, que isso acontece muito, eles precisam estar atentos a verificar o cadastro, verificar a mensagem na caixa postal, que a gente está alertando, está mandando mensagens, né? Enviando para que eles possam não perder a oportunidade de solicitar nova opção e continuarem no Simples ou começarem a vida deles no Simples.
0: O que eles devem fazer? Tem o Simples e um outro regime. O senhor pode explicar como funciona?
7: Eu acho que o senhor, você diz o outro regime seria o Simples Híbrido, acredito?
0: Isso, Simples Híbrido, isso.
7: Justamente, essa é uma inovação, né, da reforma também, onde agora os contribuintes vão ter a oportunidade de uma alternativa. Então, antes eles podiam estar no Simples Nacional, que agora a gente está chamando de Simples Puro, e dali eles estariam fora do Simples, seria a outra alternativa. Agora vem uma alternativa intermediária, que está sendo chamada justamente Simples Nacional Híbrido, que é realmente um intermediário de você estar fora num lucro presumido ou você estar no Simples Puro. E qual que é a grande diferença? Você mantém alguns dos tributos dentro da cesta do Simples, com todo o regime simplificado, recolhimento único, em guia única, ou você pode manter tudo, ou você mantém quase todos e sai só IBS e CBS. Então, é uma opção pelo regime regular de IBS e CBS que os contribuintes do Simples podem fazer. Então, eles ficam num sistema misto.
1: E agora, essa mudança prevista na reforma tributária acarreta algum novo imposto aos micro e pequenos empresários?
7: Não, de maneira alguma, né? Nós temos a substituição do PIS e da COFINS, né? E do ICMS e ISS por IBS e CBS. Agora, a CBS, a IPI também a nível federal. Começa, então, a CBS agora em 2027. O IBS ainda entra num regime de transição um pouco, mas de maneira alguma isso acarreta um novo tributo, digamos assim. Assim, né? A gente ainda não tem a alíquota de referência ainda para ter um comparativo, mas a gente pode dizer que não tem um tributo novo.
0: E o senhor pode explicar para a gente o que é o IBS, o que é o CBS, para o empresário entender melhor também se ele vai para o simples, para o simples híbrido, como é que ele vai fazer, o que vai acontecer na vida dele?
7: Esse é um cálculo que a gente, né, brincamos hoje num outro evento que nós tivemos, de que se existisse uma fórmula matemática para a gente apresentar para os contribuintes, para ele só preencher aquilo e falar, opa, para mim é melhor isso ou aquilo, seria o mundo ideal, né? Infelizmente, a gente não consegue fazer isso, então o papel hoje da Receita é tentar orientar e mostrar vantagem e desvantagem de cada um, né? Então a gente tem mais ou menos assim, um ponto principal, o contribuinte tem que olhar, se para ele, dentro da operação que ele tem, se a cadeia dele de clientes, esses clientes desejam comprar, adquirir, seja mercadoria ou serviço, de alguém que gere crédito para ele, porque muitas empresas querem crédito para poder descontar do débito que eles vão ter lá na frente. Isso pode ocasionar uma preferência por contribuintes que não fossem do simples, né? Então a ideia é que, junto do imposto, né, sobre bens e serviços, que é o IBS, e a contribuição sobre bens e serviços, que é a CBS federal, IBS é estados e municípios, tivesse essa oportunidade para os contribuintes migrarem dentro da cadeia deles, optarem e falaram, para mim é melhor, os meus clientes querem adquirir de alguém que gere mais crédito, ele tem a opção de ir para esse regime híbrido. Se não for, por exemplo, aquelas empresas que prestam serviços ou vendem mercadorias diretamente ao consumidor final, em tese,
0: é mantê-lo
7: no simples puro, né? Porque ele não tem a necessidade de gerar crédito para o consumidor final. Então, o débito dele é menor como simples.
0: Entendi.
7: Puro, né?
1: O senhor disse que não tem uma fórmula, né, para todo mundo, mas esse sistema de créditos pode fazer com que uma empresa do simples se torne menos competitiva diante de empresas que estão no regime normal de tributação?
7: Justamente o menos competitivo seria de acordo com a cadeia. Se uma empresa que vai, ou o cliente, né, ele tem a opção de ele vai olhar, ele tem dois fornecedores para ele escolher para comprar. Se as duas mercadorias custarem R$100, ele vai olhar quem está no simples e quem está com o regime regular de IBS e CBS, seja híbrido ou lucro presumido. Por quê? Porque ele vai ter mais crédito. Então compensa ele pagar os R$100 e ter o crédito do que ele pagar os R$100 e não ter crédito, ou ter menos crédito, porque o simples ele gera um pouquinho um crédito menor, né? É limitado ao valor do montante devido. Então, como o débito é menor, o crédito de quem adquire também é menor. Não sei se ficou claro?
0: Então ele vai ter que entender, né, como funciona o negócio dele para poder ver em qual situação melhor ele se encaixa.
7: Justamente, é um estudo, um planejamento, procurar uma assessoria tributária, contábil.

0: seja do regime pelo Simples, faça opção pelo regime regular, se houver a possibilidade de que ele vê que aquilo pode encaixar. E se eles entenderem com 2 meses a mais de planejamento de que aquilo não vale a pena, ele vai ter oportunidade de desistir. Então, assim, o prejuízo dele é ele perder realmente uma janela em 2027. Então, essa é a nossa preocupação, para que ele já se planeje ao máximo para saber o que vai acontecer em 27. Tem que saber em setembro.
1: A gente está falando de empresas. Essa mudança impacta os MEIs, o microempreendedor individual?
0: Para o MEI não mudou. O MEI continua fazendo opção em janeiro, com aquele lá no meio do mês, efeito retroativo, da mesma forma. Então, eles não precisam se preocupar tanto agora com setembro.
2: Tá ótimo. Só para a gente encerrar, então. É um modelo que vai trazer mais transparência na arrecadação de impostos, tudo mais, mas não necessariamente vai... Não são impostos novos para o empresário, né?
0: Não. Como havia citado antes, né? É como se mudasse o nome dos tributos, mas mudando também toda a estrutura e toda a dinâmica do cálculo, enfim, de todas as regras, né, aplicáveis.
1: Muito bem, nós conversamos com o Tiago Esfredo, chefe da equipe nacional do Simples da Receita Federal. Muito obrigado pela entrevista à Voz do Brasil.
0: Eu que agradeço. Obrigado.
2: Foi publicada hoje no Diário Oficial lei que autoriza em caráter extraordinário a redução de tributos federais sobre combustíveis.
1: O objetivo é reduzir os efeitos do choque no mercado internacional de energia decorrente do conflito no Oriente Médio.
2: A norma também estabelece medidas de proteção tributária ao etanol, cria crédito fiscal para projetos de produção de fertilizantes e prevê benefícios para setores estratégicos, como minerais críticos.
1: Hoje foi o último dia da 17ª Conferência das Partes da Convenção das Nações Unidas para o Combate à Desertificação, a COP17.
2: O encontro foi realizado em Ulan-Ambatar, na Mongólia, entre 17 e 28 de agosto.
1: E o Brasil apresentou como meta de recuperação de áreas degradadas até 2030.
3: Manejo e restauração de florestas em terras secas, recuperação de áreas degradadas e educação ambiental foram alguns dos temas discutidos na 17ª Conferência das Partes da Convenção das Nações Unidas para o Combate à Desertificação. Realizada entre 17 e 28 de agosto na Mongólia, a COP17 reuniu representantes de 197 países, incluindo o Brasil. Na ocasião, o país apresentou como meta a recuperação de mais de 350 milhões de hectares de áreas degradadas até 2030. Alexandre Henrique Bezerra, diretor do Departamento de Combate à Desertificação e Mitigação dos Efeitos da Seca no Ministério do Meio Ambiente e Mudança do Clima, comentou que o compromisso assumido pelo Brasil está alinhado à agenda global.
4: É como se fosse uma grande meta que a Convenção estabeleceu para garantir que a gente avance na agenda de restauração de terras degradadas, de redução do processo de degradação, obviamente está associada ao combate ao desmatamento, ao combate às queimadas criminosas, e vai contribuir para a grande meta global, que é de 1 bilhão e 500 milhões de hectares sendo restaurados, conservados até 2030.
3: Durante a COP17, a delegação brasileira apresentou o Plano de Ação de Combate à Desertificação, que inclui a recuperação dos recursos naturais, adaptação às mudanças do clima, desenvolvimento sustentável e participação das populações que vivem em áreas suscetíveis. Segundo o presidente do Centro de Pesquisas Ambientais do Nordeste, Severino Ribeiro, os riscos apresentados pelo processo de desertificação dos solos ultrapassam a questão ambiental.
5: A desertificação, ela não apenas afeta negativamente a biodiversidade, as árvores, os animais. Ela afeta diretamente o bem-estar humano. Porque se eu esgoto a capacidade que o solo tem de produzir, por exemplo, alimentos, eu estou colocando em risco uma série de atividades econômicas que dependem desse solo sadio, produtivo.
3: O Brasil integra a Convenção das Nações Unidas para o Combate à Desertificação desde 1997. Além de representantes dos 197 países, a COP deste ano reuniu organizações internacionais, sociedade civil, setor privado, comunidade científica, povos indígenas e comunidades locais. Reportagem Gabriela Noronha.
2: Até domingo, indígenas da região Marayuá, no Amazonas, serão assistidos com atendimento médico especializado para a realização de consultas e exames.
1: Nesta etapa, estão previstos 800 atendimentos especializados.

0: Como explica a secretária de Saúde Indígena, Lucinha Tremembé.
1: Levando especialidades como pediatria, ginecologia, oftalmologia, saúde da mulher como um todo, clínica geral, entre exames, consultas, diminuindo assim tanto o tempo de espera dessas pessoas na fila de regulação, mas também diminuindo que essas populações que têm peculiaridades culturais específicas saiam de seus territórios, das suas aldeias, para ir para as cidades grandes.
2: As ações no estado ocorreram durante todo o mês de agosto, também nos povos Yanomami, em Boa Vista, e no território Piraã, no Amazonas.
0: Segundo o Ministério da Saúde, a expectativa é realizar cerca de 4 mil atendimentos especializados na região.
2: O Centro Nacional de Monitoramento e Alertas de Desastres Naturais, o CEMADEM, oferece uma plataforma que permite acompanhar a situação da seca em diferentes regiões do Brasil.
0: É possível consultar informações por município e acompanhar a evolução da estiagem ao longo do tempo.
2: Um dos principais indicadores é o Índice Integrado de Seca, que considera dados como chuva, umidade do solo e condições da vegetação.
0: O acesso é gratuito e está disponível no endereço alertasecas.cemadem.gov.
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2: Céu aberto, pouca chuva e paisagens que ganham novos contornos. É época da seca no Cerrado, que também deve movimentar o turismo.
0: Na Chapada dos Veadeiros, em Goiás, a expectativa é de mais visitantes em busca das cachoeiras, dos rios e das trilhas da região.
2: O parque é gerido pelo ICMBio, o Instituto Chico Mendes de Conservação da Biodiversidade, em parceria com a iniciativa privada.
0: E o turismo também movimenta as comunidades locais, como a Calunga, que oferece experiências de base comunitária.
4: No Parque Nacional da Chapada dos Veadeiros, em Goiás, a paisagem muda conforme a estação. Na época das chuvas, cachoeiras e rios ganham volume. Já no período da seca, a água diminui, o céu fica limpo e o cerrado revela outras cores, outros caminhos e outras possibilidades de vivência. É um período que exige atenção redobrada com as queimadas, mas que também pode ser aproveitado pelo turismo. A região do Parque Nacional da Chapada dos Veadeiros é compartilhada entre o Instituto Chico Mendes de Conservação da Biodiversidade, o ICMBio, e a iniciativa privada, que hoje é responsável pela administração do parque. Com isso, a preservação da área caminha ao lado da visitação e da atividade turística. E quem percorre as trilhas nessa época do ano percebe que a seca também tem suas vantagens. É o que conta o guia Adão dos Santos Rosa, que também trabalha como brigadista e monitora a região durante o período de estiagem.
5: Nesse período de seca que é o ideal, né? Que você vai encontrar as águas, né? Tudo cristalina, tudo verdeada, né? Porque no período de chuva não é, assim, não é confiável, né? Porque aqui, a mesma hora que não está chovendo, chove, né? Todas essas cachoeiras que eu te falei aí, era pra dá para nadar, né?
4: Caminhar pela chapada durante a seca é também perceber essas mudanças de perto. O som da água pode ficar mais distante, o chão fica coberto de folhas secas e o cerrado, que parece dormir em alguns trechos, continua cheio de vida. Mas a experiência de conhecer a Chapada não termina nas diversas opções de trilhas. Para quem quer ir além dos cartões postais, o turismo de base comunitária aproxima o visitante de quem vive no território. Uma das formas de fazer isso é dentro da própria casa dos moradores. No território Calunga, a comunidade Vão do Moleque, localizada na zona rural de Cavalcante, é a maior de Goiás. E é lá que está a dona Santina Cesário dos Santos, que recebe turistas em casa e transforma a hospedagem em uma experiência inesquecível.
6: Aí oferece café da manhã, almoço, almojante, se você quiser. Mais tarde tem um docinho, tem doce também. E eu tenho meus produtos calmos que eu faço, com geleia. Se você quiser levar também para conhecer, para levar para saborear depois na sua casa, tem também.
4: Ainda segundo Dona Santina, para o visitante, é uma oportunidade de conhecer a Chapada por outro ângulo. Para a comunidade, o turismo representa renda, valorização da cultura e uma forma de manter vivas as tradições do território.
6: As pessoas que vêm aqui amam, volta todo mundo querendo voltar. Falando que vai tornar a voltar, outros vêm embora chorando, porque aqui é uma paisagem, sabe? Depois chegou aqui, é só alegria, muita árvore, bem fresquinho. Além de que o tempo tá ficando mais quente agora, devido ao tempo, né? Mas não tem barulho nenhum, silêncio, eles amam.
4: Entre trilhas, águas, casas e histórias, o visitante descobre que conhecer um destino também pode ser uma forma de ajudar a preservá-lo e colecionar memórias. Com sonorização de Reinaldo dos Santos, reportagem Karine Melo.
2: Na próxima sexta-feira, às vésperas da Independência, nós vamos falar sobre a Estrada Real, uma das maiores rotas turísticas do Brasil, que liga o interior de Minas Gerais ao litoral do Rio de Janeiro e São Paulo.
0: Vamos falar um pouco da história, quando no século XVIII, a coroa portuguesa pavimentou esses caminhos para transportar e fiscalizar o ouro e os diamantes extraídos das minas. Hoje, o trajeto preserva cidades históricas, igrejas barrocas e calçamentos de pedra da época colonial.
2: E essas foram as notícias do Governo Federal.
0: Uma realização da Secretaria de Comunicação Social da Presidência da República.
2: Com produção da empresa Brasil de Comunicação.
0: Fique agora com as notícias do Poder Judiciário e do Congresso Nacional. Boa noite, um bom fim de semana.
2: A gente volta na segunda-feira. Boa noite.
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9: Presidente do STF, CNJ, ministro Edson Fachin, reforça as ações no combate à violência contra a mulher.
10: STJ garante em ações penais prazo em dobro e intimação pessoal a núcleos de prática jurídica.
9: Homem trans é indenizado por sofrer assédio sexual e transfobia.
10: Boa noite, eu sou o Arthur Filho.
9: E eu sou Walter Lima.
10: O presidente do Supremo Tribunal Federal e do Conselho Nacional de Justiça, o CNJ, ministro Edson Fachin, destacou a importância de proteger as meninas brasileiras e garantir que cresçam com liberdade, dignidade e segurança.
9: Ele participou hoje da jornada Maria da Penha em Campo Grande, Mato Grosso do Sul.
11: Toda infância deveria ser feita de achadouros, de descobertas, de sonhos, de brincadeiras e de afetos, nunca de marcas de violência.
10: Um homem trans que trabalhava numa empresa de alimentos na Paraíba foi indenizado por assédio sexual e transfobia.
9: A Justiça do Trabalho adotou o protocolo antidiscriminatório da Corte Interamericana de Direitos Humanos. Samanta Flor.
12: A segunda turma do TRT da Paraíba entendeu que, em casos de assédio sexual, o depoimento da vítima é uma prova fundamental e vale por si só, já que esse tipo de violência quase sempre acontece sem testemunhas. Os desembargadores também consideraram comprovado o tratamento hostil e transfóbico do empresário contra o trabalhador. Além das duas indenizações, a empresa terá ainda de reconhecer o vínculo de emprego e pagar adicional de insalubridade. Ainda cabe recurso.
10: Corte Especial do STJ decide que núcleos de prática jurídica das faculdades de direito públicas ou privadas têm prazo em dobro para recorrer.
9: A regra já incluía os processos da área civil. Fátima Uchoa.
13: A Corte Especial do STJ entendeu que os advogados integrantes dos núcleos também têm a prerrogativa de serem intimados pessoalmente dos atos processuais. Segundo o relator ministro Luiz Felipe Salomão, o Código de Processo Civil, ao ampliar o alcance da prerrogativa da Defensoria Pública, busca compensar a estrutura limitada dos núcleos de prática jurídica, garantindo condições de igualdade na defesa dos assistidos, efetivando o princípio constitucional de acesso à justiça. Assim como não existe norma específica na Lei Processual Penal, o dispositivo foi aplicado por analogia.
10: Prazo da Justiça Eleitoral para nomeação de mesários, pessoal de apoio logístico e auxiliares de auditoria que irão atuar nas eleições gerais 2026 encerra hoje, sexta-feira.
9: As nomeações incluem as sessões de voto em trânsito e as instaladas em estabelecimentos penais e unidades de internação de adolescentes. Vitor Struck.
14: O Tribunal Superior Eleitoral encerra nesta sexta-feira o prazo para nomeações de mesárias e mesários, membros das equipes de apoio logístico e auxiliares de auditoria das eleições. Os nomes devem ser publicados em edital pelos juízes e juízas das zonas eleitorais. Partidos políticos, federações partidárias e coligações têm até 5 dias para apresentar contestações. O mesmo prazo concedido para a recusa dos nomeados. Esta sexta-feira também é o último dia para que mesárias e mesários, pessoal de apoio e agentes das forças de segurança habilitem a votação em sessão distinta da de origem.
10: Justiça condena 2 réus por corrupção e lavagem de dinheiro em obra de hospital no Paraná.
9: Decisão atende a pedidos do Ministério Público Federal. Sabrine Menezes.
15: De acordo com as investigações, um ex-servidor do município e o sócio-administrador de uma corretora envolvidos na construção do Hospital Regional de Toledo fracionavam os valores desviados da obra em depósitos menores para dificultar o rastreamento dos recursos. Segundo a sentença, o esquema provocou prejuízo de mais de R$1 milhão para os cofres públicos. Os réus foram condenados à pena de 11 anos de reclusão em regime inicial fechado, além do pagamento de multa e reparação dos danos em valor correspondente a pouco mais de R$2 milhões.
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10: A você uma boa noite.
9: Bom fim de semana e até segunda-feira.
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17: Eu sou Paula Groba.
18: E eu sou Ricardo Nakaoka.
17: E estes são os destaques de hoje do Jornal do Senado, que começa agora.
18: Escala 6x1. Redução da jornada para 40 horas semanais está pronta para votação.
17: Senadora Leila Barros vai relatar MP que zera taxa sobre compras internacionais.
18: Eleições 2026. Atenção aos votos para o Senado. Neste ano, são 2 vagas.
17: Boa noite.
18: Boa noite.
17: Trabalhar menos, descansar mais e sem perder salário. A proposta que pode mudar a jornada dos trabalhadores brasileiros está pronta para ser votada na Comissão de Constituição e Justiça do Senado. A votação deve ocorrer na próxima semana.
18: A PEC reduz de 44 para 40 horas a jornada máxima semanal e garante 2 dias de descanso por semana, sem redução de salário. O relator da proposta sobre o fim da escala 6x1 recomenda a aprovação do texto que veio da Câmara e rejeita as emendas apresentadas pelos senadores. A reportagem é de Bruno Lourenço.
19: Em sessão no Senado Federal, o presidente da União Geral dos Trabalhadores, Ricardo Patá, afirmou que categorias como a dos comerciários mal têm tempo de ver a família por conta da escala de 6 dias de trabalho por apenas 1 de descanso, e defendeu a PEC.
20: Não é isso que nós queremos. Nós queremos ter um país cidadão e um país não de castas.
19: Já o presidente da Federação do Comércio de Bens, Serviços e Turismo do Estado de São Paulo, Ivo Dall'Acqua, alertou que não existe uma única realidade empresarial e a redução da jornada deveria acontecer por meio de negociação coletiva.
20: O pequeno comércio do interior enfrenta desafios diferentes daqueles de uma empresa exportadora. As necessidades do comércio atacadista não são as mesmas do varejista.
19: De acordo com o texto já aprovado na Câmara dos Deputados, a transição será gradual. 2 meses após a promulgação da futura emenda constitucional, o teto da jornada semanal cairá para 42 horas com 2 dias de folga. Ao final de 1 ano, o limite máximo será fixado definitivamente em 40 horas semanais.
17: E a senadora Leila Barros foi escolhida como a relatora da comissão da medida provisória que acabou com a chamada taxa das blusinhas. O presidente do colegiado é o deputado Reginaldo Lopes.
18: A próxima reunião da comissão que analisa a MP será na segunda-feira, quando pode ser apresentado e votado o relatório de Leila. Repórter Rodrigo Rezende.
21: A chamada taxa das blusinhas é o imposto de importação de 20% cobrado sobre
1: sobre compras internacionais de até $50, cerca de R$250. A cobrança foi criada em 2024 e suspensa em maio deste ano pela medida provisória 1357. A relatoria da comissão que analisa a MP ficou com a senadora Leila Barros, do PDT do Distrito Federal. Ela afirmou que concorda com o texto inicial da medida, mas irá ouvir a todos os setores produtivos para a construção do relatório.
21: É isso que eu quero deixar muito claro, que é uma característica minha de conversar com todos, ouvir a todos, mas o texto inicial que já foi apresentado para nós já nos agrada, mas não abriremos mão de conversar com todos.
1: A próxima reunião da comissão, na qual deve ser apresentado o relatório, será nesta segunda-feira, 31 de agosto, às 4 da tarde. Nesse mesmo dia, deputados e senadores da comissão podem votar o texto. A ideia é que a MP seja aprovada na Câmara e no Senado durante o esforço concentrado que ocorrerá até 4 de setembro, antes do prazo de perda de validade da medida, que é 8 de setembro.
17: Avançou no Congresso a medida provisória que cria uma nova linha de crédito para motociclistas profissionais.
18: O texto foi aprovado pela comissão mista e seguiu para a votação em plenário. Repórter Patrícia Oliveira.
22: No caso dos motociclistas, o dinheiro poderá ser usado na compra de motocicletas, motonetas e ciclomotores novos. Também poderão ser financiadas motos e bicicletas elétricas, além de equipamentos e infraestrutura ligados à atividade. O relatório aprovado incluiu também o transporte escolar e definiu ações específicas para profissionais mulheres e pessoas com deficiência. Para a presidente da comissão, senadora Leila Barros, do PDT do Distrito Federal, a medida provisória ajuda a melhorar as condições de trabalho desses profissionais.
21: Para milhões de brasileiros, o veículo não é um bem de consumo, é um instrumento de trabalho. É o que coloca comida na mesa e sustenta uma família.
22: Para ter acesso ao financiamento, entregadores e motociclistas que trabalham por aplicativos terão de comprovar pelo menos 6 meses de cadastro na plataforma e um mínimo de 100 corridas ou entregas. Cada beneficiário poderá financiar apenas um veículo. A medida provisória ainda precisa ser aprovada pelos plenários da Câmara e do Senado.
17: Um projeto que começa a ser analisado pelo Senado pode dar mais transparência ao processo de registro de medicamentos para doenças raras.
18: A proposta obriga a Anvisa a tornar público cada passo da análise dos pedidos de registro, para que pacientes, famílias e profissionais de saúde saibam em que etapa está o processo. A medida não muda a autonomia técnico-científica da agência. Repórter Márcio Maturana.
23: O novo projeto foi anunciado pelo senador Hermes Klan, do PL de Santa Catarina, na quinta-feira, durante uma audiência pública na Comissão de Direitos Humanos sobre a suspensão de um medicamento para a distrofia muscular de Duchenne.
24: Acabo de dar entrada em um projeto de lei para aumentar a transparência da Anvisa nos processos de registros de medicamentos destinados a doenças raras, trazendo segurança e informação a todos.
23: Doenças raras atingem cerca de 13 milhões de brasileiros. Quando existe tratamento, os remédios costumam ser caros e precisam passar por um processo de testes até a aprovação pela Anvisa. O objetivo do projeto é dar previsibilidade a pacientes, famílias e profissionais de saúde sem interferir na autonomia técnico-científica da Anvisa.
8: Eleições 2026.
17: O Tribunal Superior Eleitoral e o Google fecharam um acordo para identificar o uso ilegal de inteligência artificial nas eleições.
18: Uma ferramenta vai identificar o uso indevido de imagens de candidatos. Repórter Pedro Pincer.
25: A tecnologia chamada de Likeness ID está disponível para usuários maiores de 18 anos e é capaz de identificar conteúdos gerados por inteligência artificial que reproduzem a imagem de uma pessoa. A iniciativa busca ampliar a capacidade de rastreio no YouTube de materiais sintéticos e falsos que explorem indevidamente a identidade de quem está na disputa eleitoral. O presidente do TSE, ministro Cássio Nunes Marques, afirmou que a iniciativa busca preservar direitos fundamentais no ambiente da internet e contribuir para a confiança nas eleições.
26: O momento em que celebramos essa parceria é crucial. Isso porque é de conhecimento comum o potencial danoso do mau uso da inteligência artificial generativa.
25: Para aderir ao sistema, a candidata ou o candidato precisa ter uma conta no YouTube e acessar o YouTube Studio, na área destinada à busca de conteúdo por semelhança. Depois de um cadastro, a plataforma cria um registro biométrico da aparência do usuário. Cabe ao candidato analisar o material localizado e decidir se houve uso indevido da sua imagem. Se entender que sim, poderá solicitar a remoção. Havendo violação das regras da plataforma, o conteúdo poderá ser retirado do ar.
17: E neste ano, o eleitor vai votar em dois senadores, mas atenção, são dois senadores diferentes, um voto para cada candidato ou candidata. Primeiro, o eleitor escolherá um candidato e confirmará a escolha. Em seguida, registrará o outro voto. Se o eleitor repetir o mesmo número nas duas oportunidades, apenas o primeiro voto será considerado válido. O segundo será anulado automaticamente pela urna eletrônica.
18: E para ajudar o cidadão a se informar melhor, o Senado Federal criou uma página especial para a cobertura das eleições. O site pode ser acessado por meio do endereço link.senado.leg.br/eleicoins. Com trabalhos técnicos de Eliseu Caires, o Jornal do Senado fica por aqui. Acompanhe agora as notícias do Tribunal de Contas da União e da Câmara dos Deputados. Boa noite.
17: Boa noite e um bom fim de semana.
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2: Nos dias 31 de agosto e 1º de setembro, o Tribunal de Contas da União realiza seminários sobre o financiamento e a organização do SUS, o Sistema Único de Saúde. O encontro vai discutir como os recursos da área são distribuídos entre estados e municípios e os desafios para garantir financiamento sustentável. Outro ponto de destaque é a integração dos serviços de saúde e o atendimento por região. O objetivo é melhorar a organização da rede e garantir que os serviços funcionem de forma integrada. O seminário vai reunir gestores, especialistas e representantes das três esferas de governo para trocar experiências e discutir melhorias para o SUS. O evento será transmitido ao vivo pelo canal do Tribunal no YouTube. Saiba mais em tcu.gov.br.
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3: Câmara pode votar projeto que fixa idade máxima de 15 anos para táxis.
4: Hugo Mota pede que a população acompanhe o trabalho parlamentar.
3: Serviço de emergência médica deverá oferecer acessibilidade para surdos.
4: Boa noite. Os deputados analisam um projeto que obriga os serviços de emergência médica a oferecer acessibilidade para surdos. O texto já foi aprovado pelas comissões de saúde e de defesa dos direitos das pessoas com deficiência. Saiba mais sobre o assunto na reportagem de Mônica Tati.
5: Projeto em tramitação na Câmara prevê a criação de atendimento para pessoas surdas na urgência e emergência em hospitais de médio e grande porte. O projeto original previa a presença de intérprete de Libras, a língua brasileira de sinais. Mas a relatora na Comissão de Saúde, a deputada Rogéria Santos, do Republicanos da Bahia, modificou o texto. O relatório aprovado permite que os estabelecimentos adotem diferentes formas de atendimento acessível para pacientes surdos ou com deficiência auditiva, a fim de assegurar meios adequados de comunicação, como o uso de tecnologias digitais. Rogéria Santos lembra que a chegada aos serviços de urgência médica é um momento vulnerável para todas as pessoas.
6: É um momento que você está sentindo muita dor ou que você passou por um acidente. Imagine você chegar nesse ambiente e não conseguir se comunicar. E como é que isso é prejudicial ao socorro, à assistência de forma diligente, que tenha o objetivo de salvar aquela vida, porque a intensidade do que gerou aquela necessidade, a gente desconhece, porque só o profissional habilitado na medicina vai saber.
5: Rogéria Santos destaca que o Brasil tem aproximadamente 10 milhões de pessoas com deficiência auditiva, sendo que cerca de 2 milhões e 700 mil são completamente surdas. Segundo a deputada, o projeto garante a inclusão e acessibilidade ao permitir o pleno acesso à saúde. O projeto, que prevê serviço de intérprete para pessoas surdas ou com deficiência auditiva, ainda terá que ser votado pelas comissões de Finanças e Tributação e de Constituição e Justiça. Se for aprovado em todas, segue para a apreciação do Senado. Da Rádio Câmara de Brasília, Mônica Tati.
7: Saúde.
3: Projeto de Dani Cunha, do PL do Rio de Janeiro, impede a cobrança de consultas de retorno em atendimentos particulares e de planos de saúde. A proposta considera retorno a consulta destinada à análise de exames ou ao ajuste do tratamento iniciado anteriormente.
4: Dani Cunha esclarece que a regra vale apenas quando o novo atendimento estiver diretamente ligado à consulta inicial. O texto prevê multa para cobranças indevidas, mas ressalta que uma nova cobrança pode ser feita quando houver queixa clínica ou diagnóstico independente do primeiro atendimento.
7: Direitos humanos.
3: Dorinaldo Malafaia, do PDT do Amapá, defende a aprovação do projeto que transforma em lei os programas Envelhecer nos Territórios e Viva Mais Cidadania. Ele explica que o objetivo é evitar que as atividades sejam interrompidas por mudanças administrativas.
4: Dorinaldo Malafaia afirma que a proposta fortalece a rede de atendimento nos estados e municípios. O projeto prevê a formação de agentes locais para identificar violações de direitos, além de ações voltadas ao enfrentamento da violência e da discriminação contra pessoas idosas.
7: Eleições.
3: Em vigor há mais de 16 anos no Brasil, a lei da ficha limpa sofreu alterações que hoje são contestadas no Supremo Tribunal Federal. A reportagem é de Maria Neves.
10: A Lei da Ficha Limpa, que nasceu de iniciativa popular ainda em 1993 e entrou em vigor em junho de 2010, completa 16 anos com alterações significativas e contestações no Supremo Tribunal Federal. O texto original prevê que políticos condenados à perda dos direitos políticos não podem concorrer novamente a cargos eletivos por até 16 anos. Esse é o caso de senadores que têm mandato de 8 anos. Um dos deputados que assinaram o projeto de lei na Câmara, o deputado Luiz Carlos Raule, do Podemos do Paraná, afirma que somente na eleição de 2024, a lei ajudou a barrar quase 2 mil candidaturas que tinham ficha suja. O parlamentar considera a norma um marco no combate à corrupção no Brasil.
11: Foi um reforço legislativo que fizemos para fortalecer a legislação de combate àqueles, né, realmente que mete a mão no jarro do dinheiro público. E o Brasil aprovou uma legislação que veio de iniciativa popular. 1,5 milhão de assinaturas foram apresentadas e essa é uma lei que pegou no Brasil. Eu acredito que hoje, nesses anos todos, próximo de 10 mil candidaturas sujas, de ficha suja, foram barrados pela legislação.
10: Pela lei de 2010, políticos condenados por crimes como lesão ao patrimônio público e enriquecimento ilícito não podem concorrer novamente durante todo o período restante do mandato e nos 8 anos seguintes. No entanto, outra lei que entrou em vigor em 2025 reduziu o prazo em que os políticos ficam inelegíveis para no máximo 12 anos. O texto do ano passado determina que o prazo de inelegibilidade começa com a condenação por um colegiado e será de 8 anos a partir de então, o que antecipa a contagem de prazo e reduz o tempo em que o político fica inelegível. Se houver outras condenações posteriores, a soma do período em que o candidato não pode concorrer a cargos eletivos deve ser limitado a 12 anos. No entanto, a lei mais recente prevê exceções a essa regra mais branda. Se a condenação ocorrer por crimes de maior gravidade, como lavagem de dinheiro, tráfico de drogas, terrorismo ou outros crimes hediondos, continua a valer a regra antiga, inelegibilidade de 8 anos contados a partir do cumprimento integral da pena. A lei aprovada em 2025 foi contestada pelo partido Rede Sustentabilidade estabilidade no Supremo Tribunal Federal. A legenda alega que o mérito do texto aprovado na Câmara foi alterado pelo Senado, mas o projeto não retornou para a análise dos deputados, como determina a Constituição. O partido também sustenta no processo que o abrandamento das regras permite o retorno de políticos condenados por crimes graves à vida pública prematuramente. O deputado Chico Alencar, do PSOL do Rio de Janeiro, que já estava na Câmara na época da aprovação da Lei da Ficha Limpa, defende que os ministros do Supremo decidam pela restauração do texto aprovado em 2010.
9: A lei é boa, ela é eficaz relativamente. Teria que retirar e derrubar esse facilitário, inclusive o tempo de inelegibilidade, que foi reduzido recentemente através do próprio parlamento. Então, voltar à sua formatação original seria muito saudável. Eu espero que o Supremo Tribunal Federal decida com olho num preceito constitucional, que é a integridade, que é a ética pública, que é a qualidade da representação, a partir desse princípio constitucional da impessoalidade, da publicidade, da ética, da honestidade.
10: Um pedido de vista do ministro Gilmar Mendes, em maio deste ano, suspendeu o julgamento da ação no Supremo Tribunal Federal. Antes da interrupção da análise, a relatora do processo, ministra Carmen Lúcia, já havia votado a favor da manutenção da Lei da Ficha Limpa de 2010 nos principais pontos contestados pela rede. O único ministro a votar depois da relatora foi Luiz Fux, que concordou inteiramente com o voto de Carmen Lúcia. Da Rádio Câmara de Brasília, Maria Neves.
12: Segurança Pública.
4: André Fufuca, do PP do Maranhão, propõe criar a chamada culpa temerária no Código Penal para casos em que a pessoa provoca um resultado sem intenção, mas deixa de tomar cuidados básicos diante de uma situação de risco.
13: A proposta de André Fufuca considera culpa temerária os casos em que há um risco grave e evidente de que o resultado aconteça. O objetivo, segundo o deputado, é punir com mais rigor situações de negligência extrema sem tratá-las como dolo eventual.
4: Ercílio Coelho Diniz, do MDB de Minas Gerais, apresentou o projeto que cria a Política Nacional de Prevenção à Violência contra a Mulher por meio de monitoramento preventivo de risco. A proposta prevê a identificação e o acompanhamento de situações de alto risco antes da ocorrência do crime.
13: O texto de Ercílio Coelho Diniz sugere a integração entre órgãos públicos e a criação de um Banco Nacional de Dados Estatísticos. Em casos de alto risco, o projeto permite medidas como monitoramento eletrônico do agressor e atendimento psicossocial prioritário.
4: Euclides Petersen, do Republicanos de Minas Gerais, é autor da proposta que facilita a responsabilização por crimes de violência patrimonial contra mulheres em situação de violência doméstica e familiar. A medida abrange casos de destruição, subtração ou retenção de bens, valores e documentos.
13: Pelo texto, esses crimes passariam a ser processados por ação penal pública incondicionada, sem necessidade de representação da vítima. Euclides Petersen explica que a mudança reduz os mecanismos de coerção que podem dificultar a denúncia e a responsabilização dos agressores.
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12: Votação.
4: plenário da Câmara pode votar projeto que estabelece idade máxima de 15 anos para táxis. A proposta prevê também linhas de crédito para compra de carros novos, como informa o repórter Antônio Vital.
1: Ganhou um regime de urgência e pode ser votado a qualquer momento no plenário da Câmara, projeto que define limite de 15 anos de idade para veículos usados por taxistas. A proposta apresentada pelo deputado Dr. Luizinho, do PP do Rio de Janeiro, também cria linhas de financiamento público para a compra de táxis novos. Para o autor do projeto, a lei atual não estabelece critérios claros sobre a idade máxima dos veículos, nem prevê mecanismos de apoio financeiro para a renovação da frota. A justificativa para a proposta é de que a renovação da frota de táxis dá mais segurança para passageiros e motoristas, reduz a emissão de gases do efeito estufa e estimula a profissionalização dos taxistas. O projeto prevê que o governo federal ofereça linhas de crédito específicas para taxistas autorizados. O texto não estabelece as condições de financiamento, que serão definidas por um regulamento específico, mas prevê prazos de pagamento de até 15 anos. O regime de urgência para o projeto foi criticado por deputados do Novo e do Missão. Para a deputada Adriana Ventura, do Novo, de São Paulo, é preciso definir quem precisa de carros novos e as linhas de crédito podem ter impacto nos bancos públicos.
15: Outros aspectos são importantes, principalmente como está o estado de conservação. Eu, por exemplo, eu ando num carro que tem 14 anos de uso e ele está ótimo, maravilhoso e está tudo certo. Agora, outros com 14 anos talvez não tenha. Então, a gente acha que esse projeto, que a criação de linhas de crédito subsidiadas por instituições financeiras oficiais, transfere risco para o setor público.
1: Já deputados da base do governo votaram a favor do regime de urgência, como explicou a deputada Érica Cocai, do PT do Distrito Federal.
16: Este projeto, ele fala da idade máxima do veículo. É bom que se tenha a noção de que são veículos que rodam bastante, então, portanto, tem uma alta quilometragem. É diferente de um veículo que é usado de forma esporádica. Ao mesmo tempo, tem um financiamento para essa renovação da frota. Isso significa modernizar o serviço e, ao mesmo tempo, valorizar os taxistas.
1: Com o regime de urgência, o projeto que define limite de 15 anos de idade para táxis e cria linhas de financiamento para veículos novos pode ser votado diretamente no plenário da Câmara sem passar pelas comissões permanentes da Casa. Além do projeto, aguarda a votação pela Câmara e pelo Senado, medida provisória que prevê o financiamento de veículos novos considerados sustentáveis por taxistas, motoristas de aplicativo e cooperativas. Ou seja, os motores precisam ser elétricos, híbridos, a etanol ou flex. Da Rádio Câmara, de Brasília, Antônio Vital.
19: Economia.
13: Lucas Ramos, do PSB de Pernambuco, defende o aumento do limite de receita para que transportadores autônomos de cargas possam ser enquadrados como microempreendedores individuais. A proposta eleva o teto anual de R$ 251 mil para R$ 400 mil e prevê atualização automática pelo IPCA.
4: Relator da matéria na Comissão de Indústria, Comércio e Serviços, Lucas Ramos avalia que a mudança torna o limite mais compatível com a realidade econômica dos caminhoneiros. O deputado reitera que os custos do setor também sofrem os efeitos da inflação.
19: Agricultura.
13: Zé Adriano, do PP do Acre, defende a aprovação de projeto que autoriza até 20 bilhões de reais para linhas de crédito destinadas à quitação de dívidas de produtores rurais afetados por perdas sucessivas. Ele informa que a medida inclui prejuízos sofridos entre 2020 e 2025.
4: O projeto de Zé Adriano retoma com ajustes o que estava previsto em medida provisória que perdeu a validade em fevereiro deste ano. O deputado argumenta que a renegociação das dívidas vai permitir que os produtores continuem a atividade agropecuária.
13: Júnior Ferrari, do PSD do Pará, apresentou projeto que aumenta as penas para quem falsificar, adulterar ou manipular ilegalmente alimentos. De acordo com o texto, a pena passa para reclusão de 10 a 15 anos, além de multa.
4: Júnior Ferrari alega que casos de contaminação e uso de componentes impróprios para o consumo têm se tornado mais frequentes. Para o deputado, a adulteração intencional de alimentos merece penas equivalentes às previstas para a falsificação de medicamentos.
19: Presidência.
13: O presidente da Câmara pediu que a população acompanhe o trabalho parlamentar ao longo do mandato e não apenas no momento do voto. Hugo Mota participou de uma premiação em Brasília, como informa a repórter Silvia Munhato.
8: O presidente da Câmara, Hugo Mota, pediu que os cidadãos acompanhem as atividades parlamentares em todos os anos de cada mandato, para que a avaliação não seja feita apenas na época das eleições. Ele ressaltou a importância dessa fiscalização em cerimônia do Prêmio Congresso em Foco 2026.
19: O que queremos dos nossos representantes? O que faz um bom deputado? O que define uma boa senadora? Perguntas como essas não podem ser feitas apenas de 4 em 4 anos, no momento do voto.
8: O Prêmio Congresso em Foco busca o reconhecimento dos parlamentares mais bem avaliados pelo público em geral e por especialistas. Mota afirmou que, como qualquer pessoa, os políticos também gostam de ter o trabalho reconhecido. Para a fiscalização do trabalho parlamentar, Hugo Mota explicou que a Câmara dos Deputados torna público todo o processo legislativo, como exige um sistema democrático. Para o presidente, cada cidadão terá uma maneira diferente de avaliar o que faz um bom parlamentar, porque são vários os pontos de vista. Mas diz que o importante é que isso não impeça a construção de consensos.
19: O parlamento existe para dar voz às muitas e legítimas divergências em nossa sociedade, mas também para que não percamos de vista o nosso senso de fraternidade. A ideia de que o futuro de cada cidadão está atrelado ao de todos os outros.
8: Os vencedores do Prêmio Congresso em Foco 2026 podem ser conhecidos na página do Congresso em Foco na internet. Da Rádio Câmara de Brasília, Silvio Minhato.
20: Trabalho.
4: Alexandre Guimarães, do MDB do Tocantins, apresentou o projeto que regulamenta as premiações em rodeios, festas do peão e eventos competitivos. A proposta obriga os organizadores a divulgar previamente os valores dos prêmios, as formas de pagamento e os critérios de distribuição.
13: Alexandre Guimarães alega que muitos participantes viajam, pagam inscrição e têm despesas com transporte e alimentação e, no final, o prêmio não cobre os custos. Para ele, a medida promove mais segurança jurídica, fortalece a transparência nas relações e valoriza os profissionais do segmento.
4: Termina agora o jornal Câmara dos Deputados, produzido pela Rádio Câmara, com trabalhos técnicos de Wellington Teles e apresentação de Val Monteiro e Luciana Vieira. Uma boa noite para você.
13: A Voz do Brasil está de volta na segunda-feira. Boa noite e bom fim de semana.
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Educativa FM, 21 horas e 3 minutos. 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